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4: Cantora e compositora Lued Luna está com a agenda lotada e virou a queridinha do momento para parcerias musicais. De Anitta a Diogo Nogueira e Melly, parece que todos os grandes nomes da música brasileira querem um feat com a artista baiana. Somente na última semana, Lued participou de 2 álbuns, mostrando a força de seu trabalho sofisticado e reconhecido no mercado. Sua presença em diversas produções tem sido vista como um selo de qualidade, elevando o patamar dos projetos em que se envolve.

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1: 22 horas e 2 minutos.
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fãs de Avenida Brasil podem comemorar. O veterano ator Otávio Augusto, de 81 anos, deve ser convidado para fazer parte da continuação da novela, que vai ao ar em janeiro de 2027 na Globo. Ele pode reviver o icônico personagem Diógenes, presidente do Divino Futebol Clube. Com contrato fixo com a emissora, Otávio Augusto faz parte de um seleto grupo de artistas com acordos vitalícios. A expectativa é grande para ver o ator novamente em cena, trazendo de volta um dos núcleos mais

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4: O humorista Márcio Smelling está de volta aos tribunais e acionou o SBT pela segunda vez, buscando indenização por danos morais e direito de resposta. O ex-diretor da Globo pede R$60 mil e retratação por uma declaração feita pelo colunista Léo Dias no programa Fofocalizando em 2022. Mellen, que foi inocentado em parte das acusações de assédio, reforça sua inocência e busca limpar seu nome. O caso promete novos capítulos na justiça, reacendendo a polêmica que envolve o humorista e a

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7: O casal Marcos Buaiz e Isis Valverde marcou presença e esbanjou estilo na estreia do projeto Bem Black de Thiaguinho, no Rio de Janeiro. Os dois foram prestigiar um amigo, mostrando a forte ligação entre as celebridades. A presença de Buaiz e Valverde no evento não passou despercebida, com os flashes voltados para o casal. O show de Thiaguinho, que já é um sucesso, ganhou ainda mais brilho com a presença de tantos nomes conhecidos.

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2: E olha só a dúvida do Pedro. Doutor, eu tenho só 12 anos e acho que tenho fimose. Minha mãe diz que não sabe o que fazer. Como que eu faço? Olha, como vocês estão com dúvida se você tem ou não fimose, eu acho interessante, importante, que a sua mãe te leve a um médico, pode ser um pediatra ou um ebiatra, que é o médico que cuida dos adolescentes, ou ainda, né, um urologista, que é o médico especializado nessa parte do corpo, para que ele possa fazer uma avaliação. Às vezes, a pessoa pode ter um pouquinho de fimose, né? Que é o estreitamento do prepúcio, da pele que recobre a glande, a cabeça do pênis, e pode ter alguma dificuldade de colocar a glande para fora. Agora, essa fimose, ela pode ter níveis diferentes. Ela pode ser mais sutil e, às vezes, só com algumas manobras ou com aplicação de algumas pomadas, recomendadas pelo médico, obviamente, você consegue reverter essa situação, ainda mais quando você é muito jovem. Ou, em alguns casos, essa fimose tem um grau um pouquinho mais elevado e aí o médico pode considerar algum tipo de procedimento para liberar um pouco mais a glande, tá? De qualquer forma, tua mãe não vai saber o que fazer mesmo. A única coisa que ela pode te ajudar é te levar ao médico. E aí, juntos, vocês vão resolver o que deve ser feito. Tem dúvidas? Escreve pra gente no @ Jairo Bauer Oficial.
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4: Atenção, senhores e senhoras, está entrando no ar mais um The Music Coffee Time. A partir de agora você ouve as grandes emoções da sua vida, é de um jeito especial. Como é que tá por aí? Tudo bem? Ah, que bom então, hein? Eu sou Diego Ferrari e estou com você a partir de agora, levando alegria no teu rádio, em forma de canção, do passado, de volta pra você. As grandes emoções dos anos 70, 80, 90, até 2000 também a gente traz de volta, aqui pra você, na edição de hoje, especial. Aumenta o som, The Music Coffee Time já está no ar.
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0: Sintonia perfeita dos grandes sucessos do passado. Aqui no The Music Coffee Time. A gente volta já depois do intervalo.
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0: Você está sintonizado nos grandes sucessos do passado. A gente traz de volta para o presente aqui no The Music Coffee Time. A gente volta já, depois do intervalo tem mais.
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0: Isso é The Mills Coffee Time. As grandes emoções da sua vida estão aqui. A gente volta já.
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6: E olha só a dúvida da Cassiana. Doutor, como que eu faço para achar motivação? Às vezes eu me acho tão perdida na vida. Cassiana, motivação é um ingrediente fundamental para a gente chegar lá, alcançar as nossas metas, tanto no aspecto pessoal quanto no profissional. Mas a gente sabe que por mais que uma pessoa tenha uma meta, é fácil perder motivação por conta de estresse, de sobrecarga, de falta de foco e por aí vai. A famosa Universidade de Harvard conta pra gente algumas questões bem práticas para você conseguir ter mais motivações. Olha só, ter um objetivo claro, elaborar um plano exequível, ou seja, que pode ser executado, ter uma lista de tarefas para que você possa chegar lá na sua meta, procurar companhia para te ajudar nessa trajetória, pensar no sucesso, na possibilidade de dar certo, evitar se distrair e, para terminar, ter compaixão por você mesma, entender que existe um ritmo e muitas vezes você não vai conseguir chegar até onde você queria, mas se você avançar, já é um ganho tremendo, tá bom? Tem dúvidas? Escreve pra gente no @JairoBauerOficial.
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0: Coffee Time, as grandes emoções da sua vida estão aqui. A gente volta já.
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0: Você está na melhor sintonia com o nosso The Music Coffee Time. A gente vai para o break e daqui a pouco tem mais. Não sai daí.
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1: Eita, coisa boa, de volta com o nosso The Music Coffee Time. Então aumenta aí o volume, estamos chegando de volta com os grandes clássicos pra você.
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0: Essas são as últimas de hoje, já produção. Que pena, 2 horas passa rápido demais, né, gente? A gente volta na próxima edição com mais The Mills Coffee Time. Se cuida, juízo, e até a próxima edição.
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5: E olha só a dúvida da Lia. Doutor, meu irmão de 19 anos não fuma cigarro, mas ele tá usando narguilê, cigarro eletrônico, arrumou uns sachezinhos de nicotina e ele acha que tá tudo bem. Eu creio que tem problemas. Como que eu converso sobre isso com ele? Olha, Lia, muito boa a tua questão. Lembra que dia 31 de maio tá aí, Dia Mundial Sem Tabaco, e apesar dos avanços que o Brasil fez para diminuir a quantidade de fumantes nessas últimas 2 décadas, principalmente os jovens começam a procurar nicotina em outros formatos que não cigarro tradicional. Então, cigarros eletrônicos, que a gente já sabe que tem muitos danos à saúde, o narguilé ou narguilê, que também pode fazer com que a pessoa rapidamente fique dependente de nicotina e possa até vir a fumar cigarro tradicional, convencional, e esses sachezinhos que você está contando. Na verdade, esses sachês ou nicotine pouches nada mais são do que saquinhos que têm nicotina, e apesar de não ter produtos da queima do tabaco, ele pode fazer com que a pessoa se torne rapidamente dependente e migre, inclusive, para outras formas de consumo de cigarro. Então é muito importante que você converse com seu irmão, conte as suas preocupações em relação ao fato dele estar consumindo nicotina e os riscos que ele pode enfrentar muito em breve. Tem dúvidas? Escreve pra gente no @JairoBoweroficial.
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0: 94, agora 2h29. 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
2: Edson Hudson.
3: Edson Hudson.
2: Segura, amigo.
4: Pronto. Fala, Edson.
5: Já teve amor de ping-pong na sua vida?
4: Mas eu vou contar a minha história pra você.

0: Hollywood.
1: Oi. Oi.
0: Aconteceu a mesma história comigo.
1: Ah, você tá brincando?
0: Eu não acredito.
2: Aí, amigo.
0: Que mulher maravilhosa.
1: Tão bonita. Você é a gente, bicho?
0: É? Você é bonita mesmo?

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1: Noventa e quatro FM, 12:48.
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3: E olha só a dúvida da Joana. Doutor, meu avô, depois que ficou viúvo, passou a se interessar por alguns hobbies. Muitos deles têm a ver com habilidades artísticas. Ele faz aula de piano, começou a fazer aula de pintura, gosta de dançar duas vezes por semana. Será que esse ritmo acelerado não pode fazer mal para a saúde dele? Olha, Joana, eu acho que a sua preocupação é importante, mas eu acho que seu avô está fazendo ótimas escolhas. Ele ficou sozinho e ele começou a investir em hobbies, em coisas que ele pode fazer sozinho ou que ele pode interagir com outras pessoas, como dançar. Nesse momento, ele consegue combater a solidão, que a gente sabe que é um agravante muito importante para a qualidade de vida, bem-estar de todas as pessoas e principalmente das mais velhas. E além disso, ele está desenvolvendo habilidades artísticas. E é interessante essa tua pergunta, porque recentemente saiu uma pesquisa feita no Reino Unido, na University College London, com 3.500 adultos, e eles perceberam que os que se engajavam em atividades artísticas, eles tinham um ritmo mais lento de envelhecimento quando comparados àqueles que não tinham nenhuma atividade nessa área. Então olha que interessante, seu avô está redescobrindo a vida, procurando atividades que sejam interessantes para ele, podendo interagir com outras pessoas, e isso é muito bom. Eu acho que você devia incentivar. E o ritmo, com certeza, ele vai saber se ele está exagerando ou não. Tem dúvidas? Escreve pra gente no @JairoBauerOficial.
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0: São exatamente 3h27 na sua 94.
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6: Olha a hora, 94FM, 3h43.
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3: Olha só a dúvida do Arthur. Doutor, tive minha primeira experiência com uma garota de programa quando fiz 18 anos. Foi em uma cidade onde eu nunca tinha ido na vida. Só que eu nunca mais vou vê-la novamente. A relação foi feita com proteção do início ao fim. Não tirei o pênis.

0: para ejacular e agora tô morrendo de medo dela ter engravidado e nem consigo saber a confirmação, porque não consigo encontrá-la novamente. O senhor acha que esse medo faz sentido? Olha, eu acho que não faz muito sentido, já que você conta pra gente que você usou preservativo do início ao final da relação e mesmo tendo ejaculado dentro, você tirou a camisinha. A camisinha não deve ter tido nenhum grande problema, senão você contaria pra gente. Então eu acho que esse seu medo é um pouco desproporcional. E além disso, é muito provável que ela use algum método de contracepção, né? Um método mais permanente, como pílula convencional ou DIU, enfim, algum tipo de método de proteção, já que ela precisa de um cuidado a mais pela própria natureza da atividade dela, tá? Então, eu acho que se você usou camisinha do começo ao fim, você não tem com o que se preocupar.
1: Tem dúvidas? Escreve pra gente no @ Jairo Bauer Oficial.
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1: 4:04.
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2: Quatro horas e 25 minutos.
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1: Quatro horas e 45 minutos.
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4: E olha só a dúvida do Edu. Doutor, quando eu me estimulo, eu não uso a mão. Eu apenas fico roçando o meu pênis na cama e assim eu consigo ter o prazer de chegar lá. Eu tenho, na verdade, medo de colocar a mão e me machucar na hora de tirar a cabeça do pênis pra fora. Será que meu medo tem sentido? Olha, em geral, os garotos, os homens, conseguem exteriorizar a glande, a cabeça do pênis, deixando o prepúcio pra baixo sem maiores dificuldades, sem maiores problemas. Agora, se você tem, por exemplo, uma fimose, que é um estreitamento do prepúcio, esse processo pode ficar um pouquinho mais difícil e vai ver que é por isso que você está com receio, que você está com medo. Nesse sentido, a forma com que você se estimula está ok, é válida, mas talvez para você ficar mais sossegado para o futuro da sua vida sexual, seria importante que você procurasse o urologista para fazer uma avaliação e, eventualmente, uma pequena correção, se você tem mesmo uma fimose, o que pode eventualmente justificar esse seu medo de sentir dor ou desconforto quando você coloca a glande para fora do prepúcio. Tem dúvidas? Escreve pra gente no @ Jairo Bauer Oficial.
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4: Cinco horas e 33 minutos.

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0: 5:49.
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Legal, 94, 6 horas, 2 minutos, 6 e 2. Bom dia, cidade. Bom dia, toda a região. Começando por aqui mais uma edição do programa Manhã Sertanejo, melhor da música sertaneja no seu rádio. Marcando hoje uma super sexta-feira, dia 5 de junho de 2026. E daí, tudo certinho com você? Tudo belezinha? Esperamos que você esteja bem na paz e na graça do nosso Senhor Jesus Cristo. Estamos aqui para fazer uma programação bacana, gostosa para vocês até às 7 horas da manhã, hein? E valendo, claro, sua participação no 35326081, o telefone do sucesso, o WhatsApp da 94, para você participar. É, mensagem de texto ou de áudio, do jeito que você preferir participar. Lembrando que os áudios têm que ser no máximo 20, 25 segundos para dar tempo de todo mundo participar. E um áudio só por pessoa, hein, gente? Para dar tempo de atender todo mundo aqui na nossa programação, tá bom? Áudios no máximo 20, 25 segundos e um áudio só por pessoa, por participação, beleza? Combinado assim? 6 horas, 3 minutos, começando muito bem nossa programação, tem... Peão Carreira e Zé Paulo, Passarinho Prisioneiro. A hora certa, 6 e 3, bom dia!

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94, 6 horas 14 minutos, 6 e 14, Guilherme Santiago, quando a saudade judia, com as participações de João, participações de João Carvalho, rapaz, também antes esteve seguindo seus passos com Mato Grosso e Matias e Passarinho Prisioneiro, começando muito bem a nossa programação com Peão Carreira e Zé Paulo. Esse é o programa Manhã Sertaneja, o melhor da música sertaneja. Então foi Guilherme Santiago com as participações de Peão Carreiro e Zé Paulo, né? E João Mulato também. 6 horas 14 minutos, esse é o programa Manhã Sertaneja, o melhor da música sertaneja no seu rádio. Até às 7 horas da manhã tem Marcelo Moreira juntinho com você no programa Manhã Sertaneja e a sua participação, claro, que é muito importante pra gente. Aqui é só modão no seu rádio. A gente vai para um breve intervalo comercial, já já a gente tá de volta, não sai daí não.

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É 94, 6 horas 16 minutos, 6:16, já estamos de volta e aqui é uma atrás da outra, mais um clássico da música sertaneja, Pena Branca e Chavantinho, a música Poeira. 6:16, bom dia.

6:20, 6:20, Pena Branca e Chavantinho na nossa programação, a música Poeira. Essa foi especialmente lá pro grande amigo Éder Bibiano, lá no Jardim Bela Vista. Bom dia, Éder Bibiano, obrigado pela companhia, obrigado pela audiência, sempre curtindo aí a nossa programação. Grande abraço, participa sempre da nossa programação. Quem tá ouvindo a gente também no centro da cidade, a dona Sueli. Oi, dona Sueli, um grande beijo pra senhora, obrigado, uma ótima sexta-feira aí, abençoada por Deus, obrigado por sempre estar curtindo aí a nossa programação, viu? Obrigado a todos vocês, a audiência do Manhã Sertaneja está cada vez mais maravilhosa, e eu agradeço a todos vocês que participam aí da nossa programação, e você também que ouve, mas não participa aí, um grande abraço, obrigado pelo carinho, obrigado pela audiência, obrigado pela companhia. Tem mais música no seu rádio, essa aqui do ano de 1991, pra gente recordar, pra gente matar saudades, direto do Túnel do Tempo, a cantora Jaine, Só o Tempo Vai Dizer, 6:21.

0: É 94, 6 horas 28 minutos, 6h28. Rick Renner, onde anda você? A regravação da dupla de Paulo e Paulino, linda nas vozes de Rick Renner. 6 horas 28 minutos, vamos atender a galera que está juntinho com a gente, participando da nossa programação. É a audiência maravilhosa do Manhã Sertaneja nessa sexta-feira. O Paulo mandou pra gente: Pai Nosso, caminha pela minha casa, leva todas as doenças e problemas. Cobre com o teu manto a minha família e amigos e dai-nos tuas bênçãos hoje e sempre. Bom dia, mandou pra gente o Paulo essa linda mensagem de otimismo aí pra essa manhã de sexta-feira. Quem vai falar com a gente agora é o Wagner Antônio, na cidade de Ponta Grossa, no Paraná. Oi, Wagner, bom dia.
1: Bom dia, Marcelo. Bom dia a todos os ouvintes do Manhã Sertaneja, passando para registrar a audiência. Desejar a todos um forte abraço e uma ótima sexta-feira, beleza, Marcelo? Tamo junto, tamo ligado, meu amigo.
0: Tá certo, um grande abraço pra você, Wagner, pra você e todos da família, uma sexta-feira abençoada, tá bom? Quem vai falar com a gente agora é a Lucimara. Oi, Lucimara, bom dia, diretamente lá do Jardim Pauliceia, bom dia.
2: Pra nós aqui. Um abraço pra nós aqui, tá bom?
0: Tá certo.
2: Dá um abraço e pra galera. E eu quero ouvir aquela música lá com Zé Neto e Cristiano, Pai de Menina, tá bom? Quero oferecer para Ana Júlia e para minha filha Ângela.
0: Tá certo.
2: Eu sou muito sua fã, viu, Marcelinho Moreiras?
0: Obrigado, obrigado.
2: Mais um dia na presença de Deus, né?
0: Graças
2: já,
0: a Deus.
2: Já fui trabalhar, já estou de pé, já fiz a minha oração, já entreguei todos vocês na mão de Deus.
0: Olha só que bacana.
2: Orei por todos vocês, por todos os funcionários da rádio. Primeira coisa que eu faço é a minha oração.
0: Olha, assim,
2: aí sim. E manda um abraço no Fravinho Freitas aí,
0: pode
2: tá bom?
0: Pode deixar que eu vou abraçar o Fravinho Freitas mais amanhã.
2: Eu sou muito sua fã, Marcelinho Moreira. Sou fã sua de carteirinha.
0: Olha, que bacana. Fico agradecido, fico muito
2: você
0: grato.
2: Você é meu ídolo.
0: Tá certo.
2: Fique com Deus, tá
0: amém.
2: Bom?
0: Amém, você também. Viu? Obrigado pela participação aí. Obrigado por estar participando da nossa programação. A Delinda da Vila Beca vai falar com a gente também através de áudio, né, Delinda? Bom dia, Delinda.
3: Bom dia, Marcelinho, tudo bem?
0: Tudo que certinho.
3: Eu Rick Renner, sou demais.
0: Tá Rick bom? Renner, tá
3: bom
0: certo.
3: Também.
0: Obrigado.
3: Ai, você pique bom no mercado, tá bom? Tchau, tchau. Até amanhã, Deus quiser.
0: Até amanhã, se Deus
3: quiser. Tchau, tchau.
0: Amanhã tem quilômetro 94. Sabadão, todo sabadão, das 7 às 9. Tem o quilômetro 94 com Marcelo Moreira, Flavinho Freitas e DJ Tomaína comandando as emoções por aqui, né? Quem vai participar com a gente agora? Fazia tempo que não participava da nossa programação. Nossa grande amiga e ouvinte, a Maria Aparecida da Fazenda Montanha. Bom dia, Maria.
4: Bom dia, meu querido garoto. E amigo Marcelinho, cheguei, Brasil.
0: Olha só que bacana,
4: saudade.
0: Hein?
4: Maria Aparecida Ferreira, aqui da Fazenda Montanha. Gostaria, se for possível, que você tocasse para mim, do João Ferreira e Pardinho, golpe de mestre. Ofereço para Josimar Matheus, ainda para os meus pais, para o Martinho José do bairro da Bela Vista, todos a minha família, ainda para os meus amigos do Norte Rural, o Leandro, o Antônio e a Maria, e ainda para o meu amigo Alexi, aqui da Fazenda Primavera, ele e o João. Que já estão no pega bruto agora de manhã, assim. Pega do começo aí pra mim numa bruta, Marcelinho. Beijo, fui.
0: Grande abraço, obrigado pelo carinho, Maria. Uma ótima sexta-feira abençoada pra você e pra todos da família. Obrigado pela participação, tá bom? Quem está participando da nossa programação também é o Antônio Buchinal, pediu a música de João Mineiro e Marciano, esta noite como lembrança, vai para você, para todos os ouvintes de Itararé e toda a região, que Deus abençoe a sexta-feira de cada um de nós. O Antônio Buchinal sempre aí ouvindo a nossa programação, sempre curtindo aí o Manhã Sertanejo, obrigado pela participação, Antônio. Quem vai

0: Dizendo que Deus abençoe a sexta-feira de cada um de nós. O Antônio Buchinol sempre aí ouvindo a nossa programação, sempre curtindo aí o Manhã Sertanejo. Obrigado pela participação, Antônio. Quem vai falar com a gente agora através de áudio também é o Eric Delagnol, pessoal lá da Oficina Zandel. Bom dia!
1: Bom dia, Marcelinho. Que Deus abençoe a nossa sexta. Até que enfim, sextou.
0: É, não, rapaz. Demorou chegar a sexta-feira.
1: Deus abençoe seu dia. Dê tudo certo na nossa caminhada aí. Valeu, abraço. Tudo
0: tá
1: de bom.
0: Certo, tudo
1: e manda um abraço pra minha mãe Neuza, lá em Itapeva.
0: Oi,
1: sempre está sintonizada no programa. Valeu, um abraço.
0: Que bacana, a gente fica feliz em saber disso aí. Dona Neuza, na cidade de Itapeva, então, um grande abraço, uma ótima sexta-feira. Dona Neuza, obrigado pela participação, obrigado pelo carinho, obrigado pela audiência. Gente, eu vou para um breve intervalo comercial, é rapidez, é só um cafezinho, já eu tô de volta, não sai daí não.
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3: Bom dia, querido ouvinte. Obrigado pela sua companhia. Já, mais sucessos.
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2: É 94, 6 horas 34 minutos, 6h34. Não perca o horário do busão, gente. A hora certa, 6h34.

0: 6:38, Jean Giovanni, Você em Minha Vida. Programa Amanhã Sertanejo, o melhor da música sertaneja no seu rádio. 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Vamos de mais música na programação. E aqui é assim, pediu, tocou, saudosos João Mineiro e Marciano, Esta Noite Como Lembrança. A hora certa, 6:39, não perca o horário do busão, 6:39, bom dia!
1: Bom dia!

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0: É 94, 6 horas 45 minutos, 6h45. Saudoso Leandro, mas o Leonardo, a música O Que Eu Sinto é Amor. O melhor da música sertaneja no seu rádio até às 7. Tem Marcelo Moreira juntinho com você, rapaz. Vamos lá, vamos atender a galera que tá curtindo a nossa programação. O Lico vai falar com a gente através de áudio. Bom dia, Lico.
1: Bom dia, Marcelinho. Sextou, hein?
0: Sextou, rapaz.
1: O programa seu tá muito bom, viu? Manda um alô pra nós aí, pra todo o nosso amigo aqui do Frecanex. Nosso amigo da toda a nossa região, tá bom? Que estão ouvindo vocês, escutando, estão prestigiando o teu programa.
0: Olha, tá bom? Só que bacana, hein?
1: Obrigado, bom dia pra você.
0: Tchau, tchau. Abraço, então, aí todos os amigos do supermercado Frecaneca, pro Diego, pra Letícia, daí pro Lico, que é o padeiro, né? Também lá pros açougueiros, o Cida, a Neuza e também o Neto, essa galera bacana, nota mil do Brasil do supermercado Frecaneca aí. Tá certo, o Paulo César também participando da nossa programação sexta-feira. Que Deus encha o seu dia de luz, o seu coração de paz e a sua vida de muitas bênçãos. Bom dia, mandou pra gente o Paulo César, que vai falar com a gente agora, o Enedino. Oi, Enedino, bom dia.
2: Bom dia, Marcelo.
0: Tudo certo?
2: Tamo junto, viu?
0: Tamo junto e misturado, Enedino. Um grande abraço pra você, meu querido, preparando os pães aí. Daqui a pouquinho vai sair pra fazer a entrega dos pães caseiros, uma delícia, os pães do Enedino. Um grande abraço ao Enedino e Edivane, que Deus abençoe grandemente a sexta-feira de vocês aí, pessoal. Dona Luísa Aparecida Rosendo, lá de Santa Bárbara, participando também da nossa programação. Um grande abraço, Dona Luísa, obrigado pelo carinho de sempre aí, sempre participando também da nossa programação diretamente de Santa Bárbara. Obrigado, meu pelo carinho. Quem vai falar com a gente através de áudio, ele que levanta bem cedinho, que é o nosso grande amigo Quinho. Oi, Quinho, bom dia.
3: Bom dia, Marcelinho. Deus abençoe você aí.
0: Amém.
3: Seu programa.
0: Obrigado.
3: Que tudo dê certo na sua vida. Beleza? Que Deus abençoe
0: nossa vida,
3: bastante,
0: né?
3: Que é o Quinho.
0: Grande abraço, Quinho! Sexta-feira abençoada pra você e todos da família, tá, meu querido? Quem tá participando também da programação, Ariel Santos, da Vila Esperança, rapaz, é jardineiro de primeira qualidade. 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Grande abraço a todos vocês, obrigado pela audiência maravilhosa de hoje, viu, gente? Obrigado pelo carinho que vocês têm com o Marcelo Moreira, sempre quando estou apresentando os programas aqui na 94. Obrigado por acompanharem aí, né, todo o meu trabalho. Obrigado mesmo de coração. Na Vila Sinhá, ouvindo a programação, sempre curtindo e participando da nossa programação, Dona Maria Antônia. Oi, Dona Maria Antônia. Luiz Celso, ô Luizão, um grande abraço. Sueli, Catarina, Tico, família nota mil do Brasil na Vila Sinhá, sempre acompanhando o nosso trabalho também. Grande abraço a todos vocês, uma ótima sexta-feira abençoada por Deus pra todos aí, beleza? Intervalo comercial, só um cafezinho, já já eu tô de volta, não sai daí não. É rapidez, hein?

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É 94, 6 horas 51 minutos, 6h51. Bom dia, cidade, bom dia, toda a região. Programa Manhã Sertaneja chegando ao seu finalzinho. 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Gente, um beijo no coração de todos, fiquem com Deus, uma ótima sexta-feira, abençoado para todos vocês, para todos.

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Gente, um beijo no coração de todos, fiquem com Deus, uma ótima sexta-feira, abençoado para todos vocês, para todos nós, né? Na sequência da programação 94, vem o programa Oração do Trabalhador, com o pastor Valdecir e a pastora Fabiane, comandando as emoções na mesa técnica, na mesa central, aí ó, o Marcos Maza, o comandante, o homem do cafezinho caprichado, hein? Grande abraço a todos vocês, fiquem com Deus, eu tô de volta amanhã, a partir das 7 horas da manhã, com o quilômetro 94. Beijo, tchau! Minha última por conta de Ronaldo Adriano e Rick Renner. Luz da minha vida. Muito obrigado.

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Bom dia trabalhador, bom dia trabalhadora, bom dia para você que está saindo, você que está chegando, você que está trafegando as ruas da nossa cidade. Bom dia meu amigo do sítio, das chacras, das fazendas, das cidades circunvizinhas, você que mora na nossa região, você que nos assiste através da página do Facebook, bom dia!

relógio marcando 7:04, 25 segundos, já está dentro do seu lado o seu programa Oração do Trabalhador, órgão de divulgação de Jesus Cristo através da rede, na direção desse amigo que vos fala, Pastor Valdecir, desejando muita paz, amor, esperança no seu coração. Aqui do meu lado, Pastora Fabiane, na técnica de som, Pastora Fabiane, vamos com você até às 7:30. Você pode participar da nossa programação. O telefone da 94.3 FM é o 3532-6081. 3532-6081. Você pode usar também o 991-942108. Vou repetir: 15 991-942108. Ligue, participe, manda tua mensagem, faça o seu comentário, entre pela página do Facebook, pode curtir, pode comentar, pode interagir, mas não esqueça de compartilhar. Afinal, esse programa é meu, é seu, é nosso, é feito pra você e por você.

sextou, gente, 5 de junho de 2026. Sexta-feira, vamos levantar, vamos mexer o corpo, vamos... É, o feriado foi ontem, gente, o feriado foi ontem. É, mas pastor, estamos fazendo feriadão, não, vamos trabalhar. É, trabalhar enobrece. É, gente, não trabalha, não coma, diz a Bíblia Sagrada. Vamos, gente, vamos trabalhar, vamos à luta, vamos à batalha. Cristo te dá um novo dia, tudo é uma nova chance de recomeçar, tudo de novo. Um abração para vocês que estão no interior, que já trataram a bicharada, já tratou as vacas, os porcos, as galinhas, as ovelhas, tudo aí, tudo certo. Eu tô ouvindo os pássaros cantando, isso é bom demais. Um abração aí o pessoal do interior, um abração minha amiga Gi, que com certeza já está na lida da vida. Um abraço pro Zéias, pro Joca. É, Deus abençoe vocês todos. Um abração pro meu amigo Roberto Carlos lá do Moro Chato. Aquele abração pra você, meu amigo, meu irmão. Que Deus te abençoe. Deus abençoe o pessoal que sempre nos ouvindo, Cleverson lá do Saltinho do Rio Verde, está de ouvido na nossa programação. Ele, o João, o Pedro, alô Pedro, receba o meu abraço aí de quebrar costela. Deus abençoe vocês aí no Saltinho, a Daniele, também a Paula, na Irani, todo mundo. Deus abençoe vocês, né? Vamos prosseguindo também o pessoal da Pedra Branca, Passo Fino, Santa Cruz, o Cerrado, é o pessoal lá da Agrovila. Alô, Leonardo, aquele abraço pra você. É nosso abraço aí pro pessoal, pra Simone, pro Jonathan, pra dona Sandra. É, toda a família aí, tá bom? Pessoal também lá do Bom Sucesso do Itararé, ouve a nossa programação. Aquele abraço pra vocês aí, Deus abençoe. Pessoal aqui do Cruzeiro, quero mandar um abração. Pessoal do Cruzeiro, estão ouvindo a Teia, mãe do Diego, né? Trabalho no supermercado Preto. Deus abençoe vocês. Também ali o Agner, o Agnaldo, mora ali bem em frente à casa do Edbala, que também já tá aqui, ó, de radinho ligado. Aquele abração, meu amigo Oséias, Deus abençoe com muito amor, muito carinho, todos os nossos ouvintes, né? Deus abençoe, que Deus venha abençoar todo o pessoal aqui da cidade, os padeiros, o pessoal da padaria 15, da padaria do supermercado Frei Caneca, o pessoal do supermercado Confez, meu abraço aí pro Zeca, meu abraço pessoal do supermercado Frei Caneca, alô Bruno, alô Diego, aquele abraço, pessoal do supermercado Paulo, ali da Vila Beca, ele diz sempre ouvindo a nossa programação, todo mundo ligadinho, abrindo seus comércios, e já de ouvido, o pessoal que circula a nossa cidade no circular. Aquele abraço, pessoal do supermercado Fadini também. O Edson da Alvorada, Deus abençoe ele. A Mônica, a Francine e a sua mãe. Deus abençoe vocês todos aí, gente. A Elomira, alô Elomira. Abraço pra você, pro Gildo, pra Gilda ali na cidade do Tietê, escutando a nossa programação. Que Deus abençoe vocês, o Zé, que está ouvindo a nossa programação. Aquele abraço pro Zé. Deus abençoe toda a família. Família, programa Oração Trabalhador, unido no mesmo espírito, na mesma fé, na mesma esperança e no mesmo amor, numa sexta-feira maravilhosa. Gente, hoje é dia 5 de junho já, né? Domingo está chegando. Domingo nós temos ali na rede, gente, o culto solamente. Somente às 19 horas. Não teremos culto pela parte da manhã, por conta que temos a ministração da Santa Ceia. E quando temos a ministração da Santa Ceia, nós unimos o povo da manhã com o povo da noite, o povo que vem na semana, para nós estarmos ali unidos no mesmo corpo, que é o corpo de Cristo, adorando a Deus, fazendo a vontade de Deus, engrandecendo o seu nome, louvando, adorando aquele que é digno de toda a honra e toda a glória, todo o louvor, aquele que nos garante a paz, o amor e a esperança. Tudo que precisamos está em Cristo Jesus, somente
Ele é a nossa esperança, Ele é o nosso amor, Ele é a nossa coragem. Então, neste domingo, quando o relógio marcar 7 horas da noite, 19 horas, nós estaremos ali, né, participando do corpo e do sangue de Cristo, tendo comunhão com Ele e com todos os membros da rede, unânimes, unidos em oração pela nossa cidade, pelo nosso estado, pelo nosso Brasil, por todas as pessoas. Nós estamos ali adorando a Deus e clamando, fazendo a nossa parte como filho, manifestando a nossa fé, manifestando o nosso amor, manifestando a nossa esperança. Meu irmão, vamos prosseguindo então. Aquele abração pro irmão Sérgio, pra mãe Gisele, pro Alejandro, né, sempre ouvindo a nossa programação, todo o pessoal, né, da Maderite. Que Deus abençoe vocês aí, pessoal, ouvido na nossa programação, beleza? Pastora Fabiana, não temos, eu acho, parabéns para você hoje, né? Ninguém se manifestou aqui, ninguém contou que comeu o bolo sozinho, né? Nós já vamos então prosseguindo em nossa programação. Sábado também tem o grupo, né, de jovens, Rede Jovem Une, Rede Unidade. Aquele abração aí, o Jonathan, Gabriel, todos os Jefferson, os jovens que estão ali, né, sempre adorando o Senhor, pregando a palavra, manifestando alegria.

0: sempre, sempre adorando o Senhor, pregando a palavra, manifestando a alegria do Espírito Santo e ajudando a juventude. Temos ali uma rede jovem e hoje nós enfrentamos uma luta, uma dificuldade no meio da juventude, no meio dos adolescentes, né? Os jovens estão ansiosos, estão com problema de ansiedade e para isso então manifesto ali através das suas ansiedades, dos seus problemas, às vezes muitas decepções para o pai e para a mãe, que até mesmo sempre tem um sonho, acredita no seu filho, tem um sonho, tem sim, porque todo pai que tem um filho é um sonho, filho. Então, às vezes, vê quando chega naquela idade, os jovens se perdendo, os adolescentes se perdendo, em várias teorias, em tanta coisa de ideologia. Meu Deus do céu, gente, é preciso que dobramos o joelho e oramos pelos nossos filhos. Apresentamos, falamos a verdade, falamos do evangelho. O evangelho que salva, que liberta a juventude. Não pode, meu irmão, bobear, não feche os olhos, abra os seus olhos e fique atento, porque o diabo veio para roubar, matar e destruir, e ele não está brincando com a juventude. Então vamos orar. Sábado nós temos o Unirede, o Rede Uni, ali no Templo Rede, na rua Antônio Manuel de Camargo, número 11, no Jardim Anésia. Vem para a rede, pastora Fabiane. Vamos então, vamos lá, vamos prosseguindo com a nossa programação, né? Nesse domingo todo especial temos a Santa Ceia e o culto é só às 19 horas, sabe? É só às 19 horas, então não venha no domingo às 9, porque neste final de semana, excepcionalmente nesse final de semana, esta semana a gente não teve rede ensino, entendeu? Por conta também da nossa, do ato fúnebre da nossa antiquerida irmã Lourdes, né? Não tivemos rede ensino. E também assim não teremos o nosso culto na parte da manhã no domingo, e sim só à noite, mas por conta da ministração da Santa Ceia e da unidade de todos, né? Vamos estar unânimes participando do corpo e do sangue de Cristo. Pastora Fabiane, o relógio corre, 7 horas 15 minutos, bom dia!
1: Bom dia! Bom dia, pastor Valdecir. Bom dia, Marcos Maza. Agora na técnica de som, Marcos Maza. Bom dia a todos os nossos queridos que estão ligadinhos conosco. Hoje é sexta-feira, gente! Sextou! Maravilha! Olha o grito da galera aí, né? Celebrando, festejando, se alegrando porque é sexta-feira, né? E aí, né? Um feriadão ainda, né, pastor? Quinta-feira foi feriado. Tem gente que, né? Os alunos mesmo estão gostando agora, né? Não, praia não dá, né? Por causa do frio. Mas o pessoal aí, né? Os alunos estão curtindo o feriadão. Não precisou acordar cedo, né? Estão ali, ó, agora, ó, dormindinho, como diz o povo itararaense. Maravilha! E nós estamos aqui. Gratos a Deus por mais um dia, gratos ao Senhor pelo privilégio de poder estar comunicando com todos os nossos amados ouvintes e também com o nosso coração aquecido pelo seu bom dia, né? Cada bom dia enviado, né? É uma satisfação estar aqui. Por quê? Porque sabemos que a missão que o Senhor nos dá de levar o seu evangelho tem alcançado vidas, assim como você que está aí do outro lado, com o seu radinho sintonizado na 94. Maravilha, gente, obrigado. O Ed Bala tá ligadinho lá, né? Com a cuia já na mão, eu acho, né, pastor? Ele sempre manda uma fotinho de cuia pra gente de manhã. É fake, será? Ah, entendi, então. Achei que era verdade, tchê, mas que barbaridade. É isso. Seu Livério tá ouvindo também, então um abraço, né, pra toda a família aí. O Éder Bibiano tá lá em Tapitininga, né, direto de Tapitininga. Abração, Éder, pra você e toda a família aí. Que Deus abençoe vocês. A Adelinda tá ligadinha, o Eric Delagnol, o Fernando também tá na escuta, a Rosa.

Jaci. Bom dia, filha. Vanilda também tá aqui ouvindo. Deus abençoe. Bom dia, meu amor. Diair Fadini, bom dia. A Cissa e o Luiz, bom dia. Também a Adriana tá na escuta. O Paulo Roberto. A Marlene Batista, ali do Alvorada, tá na escuta do programa, pedindo oração pelo Márcio, seu filho. Vamos tá orando aqui, meu amor. Bejair Oliveira também tá na escuta. Um bom dia. Tani Moreira, Deus abençoe, meu amor, bom dia. Ah, o Ed Bala colocou ali, estamos mateando aqui. Ah, então não é fake que elas cuia bonita lá não, tia, mas... o Matheus Ferreira tá ligadinho também, abração. João Batista, também, não, é João Barbosa, perdão. João Barbosa tá ligadinho aqui com a gente, Deus abençoe. Tô de óculos e tô lendo errado, gente, mas que barbaridade. Deus abençoe, João. A Débora também tá ligadinha, Débora Veloso, bom dia. Pessoal da Licos Burger também tá aqui, mandando seu alô, maravilha. A minha querida Maria lá da Fazenda Montanha, um beijão, querida, Deus te abençoe. Deixa eu ver, tem mais uma pessoa aqui. A Lucimara Aguiar, bom dia. Deus abençoe, Lucimara, e todos os nossos queridos ouvintes que estão na escuta do programa, tá bom? Vamos rodar um louvor? Daqui a pouco a gente volta com uma mensagem especial pra você. Chega pra cantar, Juliane Souza.

Solte a bagagem pesada. Livro de Mateus, capítulo 11, versículo 28, diz: Venham a mim todos vocês que estão cansados e sobrecarregados. Eu lhes darei descanso. Você está cansado? Descanse. Não tenha receio, durma bem, alimente-se adequadamente. Evite barulhos, fuja das multidões e aquiete o corpo e a alma. Sua mente está exausta? Pratique a contemplação, leia um bom livro. Cansar faz parte da vida, é normal. Até das coisas boas, como um dia de praia, nós nos cansamos. No entanto, se você está sobrecarregado, isso indica que assumiu responsabilidades que não deveria. Está carregando uma bagagem além das suas forças. Ter sabedoria para discernir o que nos compete ou não nos livrará da exaustão. Muitas vezes, na intenção de fazer o melhor, acabamos ultrapassando o nosso limite e isso nos impede de avançar. Nossa vida paralisa e pensamos em desistir quando, na verdade, só precisaríamos abandonar demandas que jamais deveríamos ter aceitado. Nossa incapacidade de dizer não está arruinando nossas prioridades. Solte, portanto, sua bagagem pesada. Confie suas preocupações ao Senhor e permita que Ele cuide daquilo que você não é capaz. Jesus nos chama a uma vida de equilíbrio. Ao nos afastarmos das pressões,

0: promoções e encargos constantes e nos voltarmos para Ele, encontramos um alívio que nos revitaliza por completo. Esse descanso não é uma fuga, mas uma restauração, porque Ele nos capacita a enfrentar os desafios com energia e perspectiva renovada. O Senhor quer que tenhamos sabedoria para dizer não quando necessário e que busquemos quietude, paz e repouso nele. Aceite o convite de Jesus e solte suas sobrecargas. Apenas descanse em sua presença.
1: Beleza, meu irmão. Chega mais perto do teu aparelho receptor. Coloque o copo com água, peça de roupa, chave da casa, do carro, do comércio, porque chegou o momento. Receba a oração da fé.
2: Pai, estou aqui.
1: Meu Deus e meu Pai, em nome de Jesus Cristo de Nazaré, o seu Filho amado, que apresentamos os milhares de ouvintes, pessoas de longe e pessoas de perto. Pessoas, quem sabe, estão chorando neste momento. Estão tristes, frustradas, decepcionadas, caídas, se arrastando no caminho. Meu Deus, entra em ação em favor desta vida com teu sobrenatural. Entra nesse carro, nesse caminhão, nesse ônibus em movimento. Entra nesse ambiente de trabalho. Entra nesse coração solitário, nessa vida amargurada. Restaura, limpa, destrói com toda a enfermidade, matando bactéria, verme, vírus, cortando infecções e inflamações. Ministra, Senhor, o milagre nesta vida, abrindo portas e caminhos. Eu entrego em tuas mãos cada ouvinte. Abençoa o copo com água, a peça de roupa, a chave da casa, do carro, do comércio. Aqueles que pediram, aqueles que colocaram seus nomes na oração. Nós, em nome de Jesus, determinamos a bênção, a graça, o milagre que precisa. E aqueles que recebem com fé, responde com alegria. Amém, Jesus. E amém, Senhor.
0: Maravilha! É isso. Oramos, o papai tá no controle, viu? Um beijo pra Gisele, com muita alegria. A Fran Roberta ligadinha com a gente. E também a Sinara, minha prima lá de Santo Ângelo. Beijo! Deus abençoe, Sinara, você e toda a família, tá bom? E o programa fica por aqui e... segunda-feira, papai permitindo, a gente tá de volta, tá bom? Lindo final de semana com Jesus, fica com Deus, tchau, tchau.
1: Beleza, pastora Fabiana, beleza, Maza, obrigado pra vocês, obrigado você que nos ouviu, você que nos assistiu, volta a nos ouvir, nos assistir a segunda, nesse mesmo horário, nessa mesma emissora. Não esqueça que domingo, às 19 horas, nós temos ali na rede, uma grande concentração em Santa Ceia. Fique com Deus, vem aí, Vicente de Moraes, com Isto é Brasil. Deus abençoe, viva Cristo em nossos corações.
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5: Vamos, gente, levantar da cama. Vamos, turma, mexer o corpo. Vamos trabalhar. Olha a hora.
6: Olá, bom dia, 7h37.
2: 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Cheguei, Brasil.

0: sexta-feira.
1: Pois é, você pediu, torceu, fez até a promessa, mas ela chegou, hein? É. Sextou, povo, e querido e amado por Deus.
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1: É uma sexta-feira, 5 de junho de 2026.
0: Aluguel.
1: Pós-feriado nacional, ainda muita gente curtindo aí o finalzão de semana prolongado, né?
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1: Estaremos aí completando hoje 156 dias do
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1: Ano. Faltando tão somente 209 para 2027.
0: Cerveja, cerveja.
1: A lua é a lua cheia.
0: Cerveja.
1: E olha aí, Júlio, fazendo coro aí do nosso fundo musical. Hoje é dia da cerveja brasileira. Olha só. Também hoje é dia da ecologia. Se é dia da ecologia, é dia do meio ambiente.
0: Hoje é sexta-feira.
1: Se é dia da ecologia, do meio ambiente, é dia da reciclagem.
0: E canseira. Nada de...
1: Se você é engenheiro mecânico, parabéns.

Um abraço muito especial aí pra você que está aniversariando hoje, hein? Receba a equipe, um abraço de toda a equipe 94 FM. Parabéns, parabéns a todos os aniversariantes desta data.

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bom dia para você, o vídeo de todos os dias, de todas as horas. Bom dia, vida que se renova a cada momento, a cada instante. Bom dia, trabalho que dignifica o homem. Bom dia, fé, que sem ela nada acontece em nossas vidas. Bom dia, coragem, sem você, coragem. Não saímos da cama todos os dias. Bom dia, alegria que transforma nossas vidas. Bom dia, família, alicerce de tudo. Bom dia, meus amigos e amigas de todas as horas. Bom dia, Deus, o grande arquiteto do universo, razão de nossa existência, criador do céu, criador da terra. E obrigado, Senhor, pelo dia de hoje, por essa sexta-feira. Obrigado pelos meus filhos, minha nora, meus netos, minha família. Obrigado pelos meus amigos e amigas e ouvintes. Mas, acima de tudo, obrigado pela tua presença em nossas vidas, Senhor. Obrigado.

0: Cantores Rick Renner abrindo mais uma edição do Isa Brasil. Minha vida clareou.
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0: 10 para as 8, Edson Hudson, Azul.
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0: 6 para as 8, encerrando já a primeira parte do Isso é Brasil, com Alan e Aladim, Café da Manhã.
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8:03 em nossa bela, querida e ensolarada Itararé. Esta manhã de outono brasileiro, hein? Sexta-feira, primeira sexta-feira do mês, dedicada ao Sagrado Coração de Jesus. 5 de junho de 2026. Pelas poderosas ondas 94.3, tem Vicente de Moraes, seu Insta Brasil. Tem o melhor da nossa música sertaneja de ontem, de hoje e de sempre. E é claro, tem você do outro lado. Que bom tê-los e tê-las sempre em nossa companhia, em nossa sintonia. Aumenta o volume, vamos acordar Vianzianza. Leonardo abre mais uma parte aqui do Insta Brasil. Me esqueci de viver. A hora certa agora são 8:04. Bom dia, ótima sexta.

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0: Olá, muito bom dia, são 8 horas e 21 minutos, hora oficial do Brasil, 8h21. Só para comunicar que estamos aqui de segunda a sexta-feira, neste horário, das 7h30 até as 9h, sem Vicente de Moraes. Com Isso é Brasil, só modão no seu começo de manhã. Para registrar a sua audiência e sua preferência em 94.3, é só acionar o nosso WhatsApp. É o 3532-6081, anotou? Anota aí, 3532-6081. Estando fora aqui da nossa área, da nossa região, é só acrescentar o 15.
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0: Hora certa, hein? São 8 horas e 25 minutos. César e Paulinho, alma gêmea.
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5: Hora certa, 8h33, é a hora oficial do Brasil. Você está bem? Está muito bem? 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

A hora certa, voltando 13 para as 9. Obrigado a você que esteve com o Vicente de Moraes por mais esta edição do Isto é Brasil, por mais essa semana junto. Todas as manhãs, de segunda a sexta-feira, das 7h30 às 9h. Obrigado aí pela preferência em 94.3. Deixando o nosso próximo encontro já marcado para segunda-feira, segundo ou a partir das 7h30, estaremos chegando com mais uma edição do Isto é Brasil. Tá combinado? Anunciando para amanhã, sabadão, hein? Às 7 às 9 tem o KM94 com Marcelo Moreira e Flavinho Freitas. Vale a pena conferir. 9 ao meio-dia, Paradão Sertanejo com um colega parceiro, Donizete Magalhães. Donizete. Voltaremos a nos encontrar segunda-feira, se Deus quiser. Pés Descalços, César e Paulinho já no ar. Milionário e José Rico vão encerrar com a música Meu Grito. Ótima sexta, um abençoado final de semana. Até segunda, se Deus quiser. Tchau.

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4: Olá, tudo bem? Bom dia. Salve, salve, ótima sexta-feira, bom fim de semana. Por aqui tem mais ao vivo. Aderente ao seu rádio com três fitas adesivas, grude e não desgruda. Pois é, hoje é sexta-feira, dia 5 de junho de 2026. Nossa, que coisa, hein? O tempo passa, o tempo voa. Aniversariante, parabéns, felicidades, tudo de bom. Que essa data se repita por muitos e muitos anos de vida. Uma ótima e maravilhosa manhã pra você. Bom dia. É só gratidão.

Muito bem, cidade. Ótima manhã, Gustavo Lima. Retrovisor, antes na fila teve mais uma. Clayton e Romário. Opa, cadê eu? Ótima sexta-feira pra você. Pega o telefone e entre em contato com a nossa produção através do 15 3532-6081. Peça sua música preferida. Mande pra quem você quiser.

0: Man Need. Olivia Jean marcando presença aqui no Show da Manhã. E aí, tá tudo bem com você? Ah, conta, eu quero saber. Ótimo dia pra você. Bom, é o seguinte, agora vamos falar da campanha do agasalho, né? Pois é, o inverno está chegando, então desapega daquilo que você não usa mais. Aqueça mais quem mais precisa neste frio, tá bom? Doe agasalhos, cobertores e calçados em bom estado para a nossa campanha. Um pequeno gesto seu faz toda a diferença para transformar o frio em solidariedade. Participe e ajude a salvar vidas. Ponto de arrecadação, você pode trazer a sua doação aqui para a campanha do agasalho, tá? Traz aqui na Rádio FM 94, tá bom? Daqui a pouquinho eu volto com muito mais. Segura aí, até já.
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2: Olá, tudo bem? 94919, uma ótima e maravilhosa manhã. Continue participando com a gente, pegue a sua música preferida, tá bom? Mande pra quem você quiser, que coisa, hein? Ô, Corujinha, e esse trava-língua, hein? Ah, pois é, eu vou te contar, hein? Bom, conta pra gente, então. Como é que você amanheceu de ontem pra hoje, hein? Tá tudo bem? Não tá de cara amarrada, não? De jeito nenhum? Tô sentindo firmeza. Sorria, que de repente tudo vai dar certo, tá bom? Começa o dia sorrindo. Afinal, coisa boa só trai coisa boa. Pense nisso, vai.

0: Simone Midi!
1: Obrigado, Manu!
0: Zé Manu! Tati!
1: Tchau, gente! Obrigado!

0: A sua manhã de sexta-feira muito mais aqui nos 94.3, 928, Gustavo Mioto, pedido de socorro. E aí, tá tudo bem com você? Uma ótima manhã? Bom, deixa eu mandar aqui um grande abraço para o pessoal da Construção Civil, tudo bem com vocês aí? Bom trabalho, obrigado pela sintonia, tá bom? Também quero mandar aqui um grande abraço pro Elias, participando com a gente, também pro Augusto, pra Pri, pra Carol e também pra Amanda, todos numa só sintonia. Bom, é o seguinte, lembrando a moçada bacana, rapaziada, que daqui a pouquinho tem melhor de três, você liga pra cá e vota na sua música preferida. Se de repente a sua for a mais votada, a gente toca de novo, tá bom? Segura aí, até já.
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1: Olá, bom dia. Agora 9h34, uma ótima manhã pra você. Deixa eu mandar aqui um grande abraço pro Jesus Rafael. Tudo bem, Jesus? Grande abraço pra você, pra família toda e o nosso muito obrigado pela sintonia, tá bom? Então tá. Bom, promessa é dívida. A partir de agora está começando o melhor de três. É, você liga pra cá e vota na sua música preferida. Se de repente a sua for a mais votada, a gente toca de novo, tá? Já temos aqui as três opções pra você participar, então anote aí. Vamos lá? A de número 1 com João Bosco e Vinícius, participação de César Menotti e Fabiano, Vou Doar Meu Coração. A de número 2 com Léo Foguete, tá? E Zé Vaqueiro, Qualidade de Vida. E a de número 3 com Elton John, Nikita. Agora vem cá, na sua opinião, qual você acha que é a melhor de três, hein? Então liga pra cá no 3532-6081 ou manda pra gente a sua mensagem de texto. Se de repente a sua for a mais votada, a gente toca de novo. Bora lá?
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3: César Menotti e Fabiano!
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0: Alô, Sanzinha, o que nós vamos fazer com o coração?
1: É, João, vamos ter que dar esse coração nosso de graça mesmo, viu?
2: Valeu, galera!
1: Obrigado, João Bosco e Vinícius.
2: Um beijo no coração. Obrigado, Cuiabá!
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5: E aí, Léo? Vamos fazer nossa parte? 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
6: Bora, Zé. 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

0: Muito bem, 94, foto 15 para as 10. Elton John, Nikita. Essa aqui foi a posição de número 3. E a posição de número 2, quer saber? Ah, então eu conto. Zé Vaqueiro com Léo Foguete, Qualidade de Vida. E a de número 1 com João Bosco e Vinícius, participação de César Menotti e Fabiano. Vou doar meu coração. E aí, na sua opinião, qual você acha que é a melhor de três, hein? Será a 1, ou de repente a 2, ou até mesmo a 3? Então liga pra cá ou manda pra gente a sua mensagem de texto votando na sua música favorita. Porque se de repente a sua for a mais votada, a gente toca de novo, tá bom? Após o break tem o resultado. Segura aí, até já.
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0: Olá, bom dia. 94 faltam 8 para as 10. E aí, você já votou na sua música preferida? Será que a sua foi a mais votada de hoje? Hein? Já temos aqui as opções. Vamos lá, então. A primeira com João Bosco e Vinícius. Participação de César Menotti e Fabiano. Vou doar meu coração. A de número 2 com Zé Vaqueiro. Participação de Léo Foguete. Qualidade de vida. E a de número 3 com Elton John, Nikita. Agora vem cá, na sua opinião, qual você acha que é a melhor de três, hein? Será que você votou na 1, na 2 ou até mesmo na 3? Vamos então com o resultado por aqui. Atenção, senhoras e senhores, que rufem os tambores! Tchan, tchan, tchan, tchan.
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0: Muito bem, a mais cobiçada pelo 3532-6081 leva a medalha de ouro. Nikita, Elton John, do ano de 1985, foi a mais votada de hoje, tá bom?

0: bem, na 94, Guilherme Benuto, participação de Luan Santana, quarto 67. E aí, conta pra gente, tá de boa? Então pega o telefone e continue participando com a gente por aqui nos 94.3. Peça sua música preferida, mande pra quem você quiser, tá bom? Após o break, eu volto com muito mais aqui no Show da Manhã. Segura aí, até já.
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3: Bom dia. Olá, bom dia. Salve, salve. Ótima sexta-feira. Bom fim de semana. E aí, tá tudo bem? Tá super afim de pedir a sua música preferida? Então pega o telefone e entre em contato com a nossa produção através do 15-3532-6081. Peça, fica à vontade, tá bom? 5 de junho de 2026, nosso tempo passa, o tempo voa. Aniversariante, parabéns, felicidades, tudo de bom. Que essa data se repita por muitos e muitos anos. Uma ótima manhã pra você.
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0: Péricles e Ana Castela, Simplesmente Acontece. Pois é, ótima manhã, vamos agora com mais indicações por aqui chegando. Eu quero mandar aqui um grande abraço pro Nelson Segurança. Ô Nelson, grande abraço pra você, pra família toda e o nosso muito obrigado pela sintonia, tá bom? Ótima sexta-feira pra vocês aí. Também quero mandar aqui um grande abraço pro Edmilson participando com a gente. Tá mandando uma alusão para o pessoal da VO, pessoal da Velosório, um abraço também. Um abraço também pra Aline participando, o que mais? Pro Anderson, pra Elaine e também pra Roseli. Todos numa só sintonia.
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0: Vamos agora com mais uma indicação por aqui. Alô, bom dia. Oi, alô.
3: Oi, Mavá. Bom dia. Manda um alô aqui pra gente. Uhum. Aqui quem fala é a Adriana. Boa. Adriana de Oliveira.
0: Tá bom.
3: Gostaria que você fizesse um favor de tocar uma música pra mim do Zezé Camargo e Luciano. Não sou eu que durmo ao lado dela. É. Oferecer pra toda a minha família e pra você, Vida Rádio.
0: Tá bom, querida.
3: Deus abençoe, meu velho.
0: Amém. Grande abraço pra você e pra família toda aí, tá? Bom dia!
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0: Valeu, tá bom, vai. 10h18. Uma ótima manhã pra você. Essa aí é o som do Zezé de Camargo Luciano. Mais do que eu. Tá na 94, tá com tudo. Foi o seguinte, pessoal. Agora vamos falar da campanha do agasalho. Então é o seguinte: desapega daquilo que você não usa mais, tá bom? Aqueça quem mais precisa nesse frio. Doe agasalhos, cobertores e calçados em bom estado para a nossa campanha, tá? Um pequeno gesto seu faz toda a diferença para transformar o frio em solidariedade. Participe e ajude a salvar vidas. Pontos de arrecadação. Você pode trazer a sua doação aqui na Rádio FM 94, tá bom? Combinado? Deixa eu mandar aqui um grande abraço pra ele, pro Josué, todo o pessoal do Mercadão Municipal. Um abraço pra vocês aí, o nosso muito obrigado pela sintonia.
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2: Olá, 94, 10 e 23, temperatura aqui nos altos da 94 FM, segue na marca de 18 graus. Tá na 94, tá com tudo.

Insônia da Madrugada, aqui nos 94.3, vamos agora com mais indicações por aqui chegando. Eu quero mandar aqui um grande abraço para o pessoal da São Pedro Origome. Um abraço para o Bejair aí, a família toda, o nosso muito obrigado pelo carinho, tá bom? Um abraço também para a Cristina participando com a gente. Ela manda um beijão para o pessoal de Itapeva, também o nosso muito obrigado pelo carinho. Vamos agora com mais uma indicação.

0: Alô, bom dia, quem é?
1: Oi, Maza, tudo bem
0: Oi,
1: com você?
0: tudo?
1: Queria ouvir uma música romântica.
0: Tá bom,
1: Pode ser qualquer uma.
0: qualquer uma.
1: Tudo de bom para você. Um bom dia. Boa sexta-feira.
0: Ô, Marisa,
1: Abraço.
0: abraço pra você, pra família, todo nosso, muito obrigado pela sintonia aí, tá bom? Tá chegando por aqui uma pra gente viajar no tempo. Algo que ficou lá no passado de volta presente pra você.

0: 10h34, mais uma pra gente viajar no tempo. Bom, essa música, pra quem não sabe, chama-se Hero, tá? É um dos maiores sucessos da cantora Mariah Carey. Foi lançada oficialmente em 19 de outubro de 1992. Não, 1993, tá bom? Ela faz parte do seu terceiro álbum de estúdio, intitulado Music Box. E foi essa música bem bacana que você conferiu aqui no Show da Manhã, tá bom? Combinado? De acordo com a nossa simpática produção, teremos que fazer novamente aquela rápida parada obrigatória. Daqui a pouquinho eu volto com muito mais aqui na sua manhã de sexta-feira, tá? Segura aí.
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0: Eu Tô Querendo de Novo, Anitta e Natan aqui nos 94.3. Pega o telefone, continue participando, tá bom? Não fica aí pensando, tome uma atitude. Deixa eu mandar aqui um grande abraço pra você que está aí no seu estabelecimento, no seu comércio. Nosso muito obrigado pela sintonia, tá? Tá no 94, tá com tudo. Eu quero mandar aqui um grande abraço pra Dirce participando com a gente. Ô Dirce, chegou chegando, bom dia pra você e pra família toda aí, né? Vera Lúcia de Itanemucu Borba no Paraná, bom dia. Bom dia também pra Adelinda participando com a gente, né? Um abraço também pra Adriele Souza e também pra Solange Almeida. Grande abraço pra vocês aí. Nosso muito obrigado pelo carinho, tá bom? Cida também está participando. Cida Souza, bom dia. Vamos agora com mais uma indicação por aqui, através do nosso querido telefone.
1: Bom dia! Bom dia!
0: Alô, bom dia, quem é?
2: Sim, você?
0: Oi, bom dia.
2: Seu programa tá maravilhoso, é muito bem de programa. Tá de parabéns. Deus abençoe de você também, de sua família também, de todos do rádio. Então, de parabéns. Fazer um programa gostoso para nós. Com minha esposa Carneiro, meu amigo Zoeide, minha amiga de casa também, com o esposo dela.
0: Para quem mais?
2: Minha comadre Maria Antônia, Leque de Tira, João Paulo. E todos os meus amigos também, tá bem? Tenha um bom dia, abençoado por Deus. Bye, bye.
0: Bye, bye, querida. Obrigado. Obrigado pelo carinho, tá bom? Vamos agora com mais uma indicação por aqui. Cadê? Vamos lá. Tchan, tchan, tchan, tchan. Alô, bom dia. Quem é? Oi, alô.
3: Bom Oi. Dia, Marco Bom dia, Marco
0: tudo bem?
3: Sou a Mara. Oi, Mara. Sou a Mara. Uhum. Coloca aquela música lá pra mim, do Zenete Cristiano. É. Pai de menina.
0: Pai de menina.
3: Eu ofereci pra minhas duas filhas, Ângela e Ana Júlia. Manda um abraço aqui pra nós na Pauliceia. E manda um abraço no Corujinha.
0: Opa!
3: Eu sou muito sua fã, Marco Maza. Você é meu ídolo.
0: Imagina.
3: Tchau, fique com Deus. Deus abençoe seu dia. Sextou.
0: Forte abraço pra você, pra família toda e o nosso muito obrigado pelo carinho, tá bom? Tá no 94, tá com tudo? Tá chegando por aqui a sua música preferida.

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1: Pai de menina, Zé Neto e Cristiano marcando presença aqui no Show da Manhã. Atenção, um serviço de utilidade pública. Gente, foi encontrado aqui, tá, os documentos pessoais de Marinilda Pontes Vieira. Atenção, Marinilda Pontes Vieira. Seus documentos foram encontrados. Dá uma passadinha aqui na Rádio 94 FM, em horário comercial. Retire aqui com a nossa produção, tá bom? Daqui a pouquinho eu volto. Segura aí com as últimas, é claro, do Show da Manhã.
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0: Muito bem, 94, faltam 5 para as 11. Esse é o som do Bruno Mars, marcando presença aqui no Show da Manhã. Vamos agora com mais indicações por aqui. Temos aqui vários áudios, mas infelizmente estamos assim, ó, correndo contra o tempo. Não vai dar tempo de soltar o áudio de todo mundo aí, tá bom? Deixa eu mandar aqui um grande abraço para ele, pro Daniel Messias. Ô Daniel, um abraço para você, nosso muito obrigado pela sintonia. Pessoal curtindo a 94 FM de montão, né? Tá certo. Também o Reginaldo da Vila Esperança curtindo a gente aí. Também o Cícero. Alô, Cícero. Bom, é o seguinte, Raquel Almeida também, é, mandou pra gente o áudio, é? Então tá. Um abraço pra Raquel Almeida também participando. Maria Nízia. Uma ótima manhã pra você também. Bom, daqui a pouquinho tem informativo 94 com o nosso amigo Alan Júnior. Aposta em região em destaque com o nosso amigo Davi Gil.
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0: Muito bem, vamos agora com mais uma indicação por aqui. Vamos lá. Alô, bom dia.
2: Oi, 94 FM. Marcos Maza.
0: Oi, bom dia.
2: Aqui é Maria Nízia, do Jardim São Paulo 1. É. Gostaria de oferecer o programa. Para meus amigos de Renop, meus irmãos de lá. Para você, o padrinho Donizete.

0: Renope, meus irmãos de lá. Para você, pro padrinho Donizete, pro Rafinha. E para todos os apaixonados. Opa, do Brasil.
1: É,
0: queridos namorados, por todos apaixonados, namorados apaixonados do Brasil. Gostaria música? Uma música do Amado Batista, bem romântica, Marco Maza, tá bom? Maria Nisa, abração pra você, um beijão, tchau.
1: Maria Nisa, grande abraço pra você, pra família toda, bom dia. Tchau, cidade, bom fim de semana, gente. Ah, de repente se esbarra por aí, tá? Fui!

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Muito bem, agora são 11:15. Agora, minha gente, 11:15 da manhã. Bom dia pra você, minha amiga. Bom dia pra você, meu amigo, também. Né? Muita gente ontem teve aquela folga, né? Muita gente ficou na casa.

0: Né? Muita gente ontem teve aquela folga, né? Muita gente ficou na casa, curtindo a família, né? Outros, né, que tiveram que trabalhar no feriado também. E hoje, sexta-feira, né? Alguns órgãos públicos, né? Tiveram aí o facultativo decretado, né? E dentre outros também, né, que trabalharam normal. E a gente tá aqui mais uma vez realizando o nosso programa nesta manhã tão abençoada desta sexta-feira, né? Marcando hoje, sexta-feira, no dia 5 de junho de 2026. A você que hoje completa mais um ano de vida também, que Deus te abençoe, te guarde, dê muita saúde, muita paz, muita alegria. E que possa repetir essa data, gente, por muitos e muitos anos, tá bom? Então quero convidar a você, vamos ficar juntos até às 5 para meio-dia, atualizando todas as informações da nossa cidade de Itararé, também informações da nossa região. Enfim, já vamos estar atualizando também a previsão do tempo, né? Porque, segundo o Instituto Climatempo, minha gente, se preparem que vai esfriar, né? Vai cair a temperatura, né? E a gente sabe que a gente tem que alertar aí a população, os nossos ouvintes principalmente, para essa onda, né, que está tendo aí com baixas temperaturas aqui na nossa região, principalmente em nossa cidade de Itararé. Hoje, pela manhã, a gente levanta sempre cedo, né? Lá por 5 horas, 5 e meia da manhã. Eu vou te contar uma coisa, gente. Só botei o focinho pro lado da casa. Falei, ah, não dá pra encarar, porque senão, né? Acaba aí pegando uma gripe, pegando um resfriado. Aí fica ruim pra poder estar trabalhando, né, gente? Ainda mais a gente que trabalha ainda com a voz, né? Já é difícil manter a voz boa, né? Agora você imagina pegar uma gripe. Então eu vou falar uma coisa pra vocês. Se preparem que, segundo a previsão do tempo, finalzinho de semana vai estar bem gelado aqui em Itararé, né? Então você já fique esperto aí, já fique atento, né? Aí com a sua blusa, com aquele coxoado que tá parado, né? Vamos pra evitar pegar uma gripe aí, viu, gente? Então beleza, então, 11 horas e 20 minutos, já vamos atualizar a previsão do tempo pra você ficar bem informado aí.
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0: Muito bem, agora são 11 horas e 20 minutos. Agora, horário oficial de Brasília. Segundo o Instituto Climatempo, gente, a previsão do tempo para a nossa cidade hoje, anote aí, ó. A mínima é de 11 graus, com a máxima de 20. Amanhã para sábado amanhã, dia 6 de junho, a mínima é de 8 graus, com a máxima de 20. No domingo, gente, também a previsão é de 9 graus. Então, esse finalzinho de semana aí, ó. Então, se preparem que vai estar caindo a temperatura. Se cuidem, evitem estar pegando aí uma gripe, um resfriado, né? Porque a previsão aí vai estar aí totalmente baixa, viu? Então ela vai estar aí variando nesse final de semana entre 9 e 11. Agora a sensação térmica depende de onde você estiver, né? Ela pode estar bem mais baixa também, tá bom? Então tá aí, então, não há previsão de chuva, evidentemente que ela vai estar aí com a máxima de 20, mas com o sol aí durante o dia.
1: 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Hora certa,
0: 11:21.
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bem, minha gente, são 11 horas e 22 minutos agora. Deixa eu dar um recadinho importante também aqui no nosso programa e principalmente aqui na 94 FM. Ó, nós estamos realizando, gente, apoiando também a campanha do agasalho. A quem mais precisa nesse inverno. Doe agasalhos, cobertores, calçados em bom estado para a nossa campanha do agasalho. Um pequeno gesto faz toda a diferença para transformar o frio em solidariedade. Participe e ajude a salvar vidas. A 94 FM, gente, é um ponto de arrecadação de doações de agasalho. Se você tem cobertores também, né, travesseiros, o que você tiver aí, né, que dê para outra pessoa tá utilizando, vocês podem estar trazendo. Caso você emagreceu, né? Caso você engordou também, né, sempre tem aquela roupa lá que serve para alguém, né? E a gente aqui na 94 FM, a gente é um ponto de arrecadação da campanha do agasalho. Então, se vocês têm aí cobertores, roupas, sapatos, né? Travesseiros, vamos ajudar quem está precisando. Tem muita gente que precisa do nosso apoio. Tem muita gente que não tem condições, gente, que está comprando um cobertor, né, uma roupa nova, e as pessoas recebem doações. E a gente sabe que o trabalho do Fundo Social, né, a gente sabe que eles ajudam muitas pessoas lá. Então a gente mais uma vez faz esse apelo para toda a nossa população. Se você tem roupas aí que não esteja utilizando mais, né? Se você está aí, cobertores parado, e se você quer ajudar, ser uma pessoa solidária, aqui na 94 FM é um ponto de arrecadação. Daí você pode estar trazendo, que eu garanto para você, vai chegar a quem mais precisa aqui no município, tá bom? Muito bem, eu vou trazer, infelizmente, mais um grave acidente, gente. Aqui nessa é a SP-258. Essa rodovia que liga aqui, né, da nossa cidade até perto de Itapetininga, que é a SP-258. E a gente sabe que, graças a Deus, já deu iniciativa esse ano, né? O governador já liberou aí a duplicação, da iniciar as obras, também lá no trevo de Buri. E a gente espera que possa ser o mais rápido possível essa rodovia ser duplicada. É isso que é importante, a união, principalmente dos prefeitos, que há anos, né, viveram, sempre cobravam. E hoje, como são hoje os atuais representantes dos municípios, muitos deles, como o prefeito de Traré, que tem uma grande representação em nível regional, até nível do estado, lá a prefeita de Itapeva, o prefeito Júlio Fernando, que é uma excelente pessoa, bom caráter também. Tem que se unir, gente, para a gente estar cobrando essa duplicação. Porque acidentes, o que acontecem, é quase toda semana tem uma tragédia aí nessa rodovia. Então, mais uma vez, a gente cobra as autoridades. Inclusive, até eu sempre cobro lá o deputado Maurício Neves, a gente tem uma boa amizade. Eu sempre falo para ele: deputado, a gente precisa o mais rápido possível dar andamento para essa duplicação seja uma realidade, né? A gente vê que é cada semana sempre tem um acidente. Então você que pega a estrada, gente, você que sempre está autorizando, olha, preste muita atenção, né? Não ande com velocidade muito alta, né? Além de você estar atendendo você tem que atender os outros também, né? E sempre com cautela, prestando bem atenção, né? Para que não possa ter mais acidentes, infelizmente. Agora, para vocês terem uma ideia, um caminhão, gente, ficou gravemente ferido após de sofrer um mal súbito e se envolver em um acidente com duas carretas aqui na rodovia Francisco Alves Negrão, na SP-258, ainda pertinho de Capão Bonito. De acordo com as informações da concessionária responsável pelo trecho, o acidente ocorreu na altura do quilômetro 244 na rodovia, na pista sentido capital. Os três veículos, gente, colidiram na pista no sentido capital, sentido São Paulo. Os três veículos colidiram transversalmente, causando danos significativos, espalhando parte da carga de uma das carretas na pista.
As equipes da concessionária e também a Polícia Militar Rodoviária foram acionados para atender a ocorrência e realizar também a sinalização do local. Os agentes de conservação concluíram os trabalhos de limpeza da via e a remoção dos materiais espalhados. Segundo a Polícia Rodoviária, o motorista do caminhão sofreu ferimentos graves e foi socorrido ao pronto-socorro de Itapeva, onde permaneceu internado para o atendimento médico. As circunstâncias do acidente serão apuradas pelas autoridades competentes. Né? Que a gente espera aí que todos vocês, né, gente? Acho que todo mundo, que inclusive a gente, sempre está andando aí pelas rodovias. A gente sabe que muitas vezes a falta de duplicação acaba muitas vezes causando acidentes, né? Porque é querendo, é uma porta aqui do estado, essa rodovia da SP-250. Ela termina na 155, né? Que termina aqui em Cengés. E quando a pessoa entra aqui, os motoristas, os caminhões, entram aqui já no estado de São Paulo, elas já entram, hein, da rodovia 258, essa que liga de Tararé até a capital paulista. Então a gente pede mais uma vez, né, cautela, para que as pessoas evitem, né, causando aí acidentes e muitas vezes ceifando vidas também. 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Energia, né? Já eu volto aí! Brasil!

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1: Obrigado, galera.
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1: Bem, minha gente, estamos de volta aí com o nosso programa. É, me manda aí a sua manhã. E com muita alegria, a gente quer desejar para você um excelente final de semana, né? Com muita alegria, com muita fé, para a gente poder estar vencendo mais esse maravilhoso dia que Deus está nos dando aí. Eu quero aproveitar, gente, falar para vocês também. Deixa eu aproveitar aqui e mandar um abraço lá pro nosso querido amigo que está ouvindo o nosso programa, né? Está lá curtindo o nosso querido amigo Sabiazinho, lá da Lavanderia. Grande abraço lá pro nosso amigo Sabiá, né? Sempre tá lá trabalhando, ouvindo o nosso programa. É, pessoal aí, gente, se não quiser lavar roupa aí, leva pro Sabiazinho lá, que ele dá um jeito, viu? E pense num trabalho maravilhoso que ele faz lá. Um abração para você, Sabiá, tá bom? Um abração aí. Muito bem, agora são 11 horas e 46 minutos. 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

Bem, minha gente, estamos de volta às 11 horas e 48 minutos. A Prefeitura de Itararé, gente, olha, destaca a conquista dos atletas do Judô Clube do Open lá no Corinthians Judô em 2026, é isso mesmo. A Prefeitura de Itararé, por meio da Secretaria Municipal de Esportes e Lazer, parabeniza os atletas do Judô Clube Itararé pelos resultados conquistados no Open Corinthians de Judô 2026. Realizado no dia 30 e também no dia 31, né, de maio, lá no ginásio Vlaumir Marques, no Parque São Jorge, lá em São Paulo. Considerado um dos maiores eventos da modalidade do país, o torneio reuniu cerca de 2 mil atletas de diversas regiões do estado.

estado de São Paulo e também do Brasil, proporcionando disputas de alto nível e a grande experiência esportiva dos participantes também. Representando o município de Itararé, os judocas demonstraram dedicação, disciplina e espírito esportivo, conquistando importantes resultados para a cidade. O Israel Fonseca Valdomiro Júnior ficou em terceiro colocado, gente. O Eduardo Jardim Alves de Oliveira ficou em terceiro colocado também. O atleta Gabriel Henrique Pereira também representou o município na competição, realizando boas lutas e demonstrando empenho durante as disputas. A delegação esteve acompanhada pelo técnico Edclay Machado, responsável pela preparação e orientação também dos atletas durante a competição. O secretário de Esportes e Lazer de Itararé, o Armando Almeida, destacou a importância do incentivo do esporte e deu os parabéns aos atletas pelo desempenho. Ficamos muito felizes ao ver os nossos atletas representando Itararé em uma competição tão importante. Essas conquistas mostram o talento e a dedicação e o trabalho sério desenvolvido no esporte no município. Parabéns aos atletas e ao professor Edclay e por toda a equipe do Judô Clube de Itararé pelos excelentes resultados, afirmou o secretário de Esportes, Paulão. 11 horas e 51 minutos agora, minha gente, 11h51 da manhã. 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Bem, gente, Itararé também sanciona a lei que garante a folga anual para os exames de preventivos do câncer. A Prefeitura de Itararé, por isso, sancionou uma lei, gente, números 4.740, de 25 de março de 2026, da autoria aí da vereadora Mara Galvão Vieira e também da Daiane Coelho, que concede às servidoras públicas municipais empregadas, as seletistas, né, como a idade igual ou superior a 40 anos, o direito de um dia de folga anual para realizar os exames preventivos e controle de câncer de mama e também de colo do útero. A nova legislação vale para servidores da administração direta ou indireta do município e busca incentivar os cuidados com a saúde da mulher e também a prevenção precoce, e fundamental para aumentar as chances de um tratamento também da cura. Para ter o acesso aos benefícios, será necessário apresentar o testado médico comprovando a realização dos exames. Segundo o prefeito João Jorge Fadel Filho, destacou a importância da iniciativa e a valorização das servidoras e também do fortalecimento das ações de prevenção no município. A legislação também prevê a folga anual, que será considerado para os fins de assiduidade do estágio probatório e a evolução funcional, além da necessidade de comunicação prévia à chefia imediata das organizações das escolas de trabalho. Parabéns pela iniciativa. 11 horas e 53 minutos agora, minha gente. 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

0: bem, minha gente, olha, infelizmente acabou o nosso tempo. Eu quero agradecer a cada um de vocês pelo carinho da audiência. Pedir a Deus que Deus nos abençoe, nos guarde, nos dando aí muita saúde, muita paz, muita alegria, né? A cada um de vocês que está completando aí mais um ano de vida. Fiquem todos com Deus e eu volto às 4 horas da tarde. Tchau, tchau!
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0: Alô, bom dia, muito bom dia. Já estamos chegando com o Jornal Oficial da sua 94 FM. Sério, dinâmico, completo, eclético, totalmente imparcial. É o Região Destaque, que começa agora. Eu peço licença para adentrar a sua casa, o seu estabelecimento comercial. Peço uma carona no seu veículo e convido para que juntos estejamos agora, com todas as informações. Estaremos repercutindo tudo o que aconteceu aqui na cidade de Itararé, São Paulo, Brasil, América do Sul, planeta Terra. E também, obviamente, o que aconteceu nas regiões sudoeste do estado paulista, Vale do Ribeira, Norte, Pioneiro Paranaense, nas demais localidades brasileiras. E para, nós estamos falando para todo o Brasil, através da internet também. 94fmitararé.com.br. Pronto, você vai estar com a nossa programação. Fique conosco, o telefone é 3532-6081, para que você possa entrar em contato através de mensagens de texto, é o nosso WhatsApp, ou através do nosso telefone fixo, 3532-6081, DDD15. Fiquem conosco até as 13 horas. Nós estaremos aqui para atualizar você de tudo o que aconteceu, sabe? É o jornalismo aqui da sua 94. Agora são 12 horas com mais que 3 minutos, 12:03. Nós estamos vivendo esse dia 5 de junho de 2026, 5 de junho. Não é frio, né? O frio ganha força e temperaturas devem chegar a 8 graus no final desta semana. Tempo frio em Itararé, gente. Hoje os termômetros variaram ou estão variando entre 12 e 20 graus, sem previsão de chuva. No sábado, amanhã, e também no domingo, as temperaturas caem mais ainda, com mínima em 8 graus. E a máxima entre 19 e 20 graus por aí. Apesar da presença do sol, a umidade do ar permanece elevada, viu? Havendo possibilidade de nevoeiro nas primeiras horas da manhã, especialmente no domingo isso. Os moradores da região devem enfrentar períodos de frio e tempo seco ao longo de junho, com madrugadas mais geladas, baixa umidade do ar e poucas chuvas. Apesar das quedas nas temperaturas previstas para alguns dias, os institutos meteorológicos apontam que o mês deverá registrar temperaturas acima da média histórica, em grande parte do estado de São Paulo e também do sudoeste. Tá? A previsão indica alternância entre as massas de ar frio e períodos mais quentes, características comuns desse período de transição, para o inverno. Além disso, a tendência é de chuvas baixas abaixo da média, favorecendo aí dias ensolarados e clima mais seco em diversas cidades da nossa região. Dito isso, nós estamos no ar. Eu quero que você esteja comigo pra caramba, tá? Mande a sua mensagenzinha pra mim aqui, pra que eu possa ver o seu nomezinho e mandar um abraço pra você, caloroso, para esquentar esses dias frios. O dia 5 de junho é marcado pelo Dia Mundial do Meio Ambiente, criado pela Organização das Nações Unidas em 1972, durante a Conferência de Estocolmo, com o objetivo de conscientizar a população que sofre a importância da preservação ambiental e do uso sustentável dos recursos naturais. A data também integra a Semana Nacional do Meio Ambiente no Brasil. O pensamento do dia é o seguinte: a natureza não faz nada em vão. Quem disse isso é o meu amigo Aristóteles. E uma reflexão que nos lembra da importância, né, de respeitar o equilíbrio natural e de compreender que cada elemento da natureza possui seu papel essencial para a vida no planeta. Tá bom? Dito isto, no ar estamos. E vamos movimentar o primeiro repórter do Região Destaque. Vamos lá.
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2: Milhares de pessoas milhares de fiéis participaram nesta quinta-feira da 34ª edição da Marcha para Jesus, em São Paulo, durante o feriado de Corpus Christi. A data, uma das mais importantes do calendário católico, também foi marcada pela tradicional confecção de tapetes ornamentados com serragem colorida, flores e imagens religiosas que enfeitaram ruas em diversas cidades do país. A tradição criada na Idade Média representa a homenagem ao Santíssimo Sacramento e expressa a fé na presença de Cristo na Eucaristia. A procissão simboliza também a caminhada de Jesus junto ao povo e leva uma mensagem de bênção para as famílias, comunidades e cidades. A marcha começou por volta das 10 da manhã em frente à Estação da Luz, no centro da capital. O percurso, com cerca de 3,5 km, segue até a Praça Heróis da Força Expedicionária Brasileira, na zona norte da cidade de São Paulo. Neste ano, o evento tem como tema o versículo bíblico "Todo joelho se dobrará e toda língua confessará que Jesus é o Senhor", de Filipenses. Segundo a organização, mais de 26 mil caravanas se inscreveram para participar da marcha. Entre as atrações está a bateria gospel Salmo 150, apresentada pelos organizadores como a primeira do país. O grupo reúne cerca de 100 integrantes e apresenta sambas enredo inspirados em passagens bíblicas. A programação incluiu ainda shows de artistas como Gabriela Rocha e Aline Barros, além de momentos de oração. Autoridades estaduais, municipais e federais também participaram do evento. Agência Rádio Web, produção e reportagem, Cassie Balog.
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0: Agora são 12 horas com mais 9 minutos aqui. A Prefeitura de Itararé amplia a sua frota com a aquisição de um caminhão caçamba basculante. Por meio da Secretaria Municipal de Serviços Gerais, realizou-se a aquisição de um novo caminhão caçamba basculante para reforçar a frota utilizada nos serviços executados no município. O veículo é um caminhão Iveco equipado com caçamba basculante de 6 metros cúbicos, adquiridos por meio de convênio firmado aí junto ao Ministério da Integração e Desenvolvimento Regional do Governo Federal. O investimento total foi de R$ 427 mil, sendo parte dos recursos provenientes do Convênio Federal e o restante em contrapartida municipal. O novo caminhão será utilizado em serviços de manutenção urbana, transporte de materiais, apoio em obras e demais demandas executadas aí pela Secretaria de Serviços Municipais, contribuindo, claro, para mais agilidade e eficiência nos atendimentos à população. O Fundo Social de Solidariedade de Itararé deu início à campanha do Agasalho 2026, que nesse ano traz como tema "Doe com amor, faça bem, fazer o bem". Entendeu ou não? Vou repetir. O tema é o seguinte: doe com amor, faz bem fazer o bem. Agora sim. A iniciativa tem como objetivo arrecadar agasalhos, cobertores, calçados e roupas de inverno em bom estado de conservação para atender famílias em situação de vulnerabilidade social durante o período de baixas temperaturas. Mais do que doar peças de inverno, a campanha busca incentivar a empatia, a solidariedade e o cuidado com o próximo, mostrando aí que pequenos gestos podem transformar vidas e levar mais dignidade e acolhimento a quem de fato precisa. Com a chegada do inverno, muitas famílias enfrentam aí dificuldades para se proteger no frio, tornando a participação da população ainda mais importante. As doações arrecadadas serão destinadas às pessoas que mais necessitam no município. As caixas de arrecadação estão disponíveis em diversos pontos da cidade. Na Farmai, por exemplo, Mercado Souza, Cofesa, nas Cofesas 279, na Madeireira Machado, no Café Brasil, na ETEC, no Maranata, no Colégio Adventista, no Mercado do Preto, por exemplo, no Colégio Adventista, que eu já falei, no Objetivo, na Secretaria Municipal de Saúde, na Secretaria de Educação, na Farmácia Santana, Associação Comercial, Bazar Cristal, Farmácia Nissei, Big Paul, Mercado Mota. E também, né, nos condomínios Vale do Itararé, Pôr do Sol e Alto dos Pinheiros. A Prefeitura de Itararé e o Fundo Social reforçam o convite para que toda a população participe da campanha. Roupas, agasalhos e cobertores, em boas condições, podem fazer a diferença, claro, e aquecer o inverno de muitas famílias. Legal, né? 12:12 aqui, viu?
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3: O Tribunal do Júri do Rio de Janeiro condenou o ex-vereador carioca doutor Jairinho por homicídio duplamente qualificado, tortura e coação no curso do processo. Ele era réu do assassinato de Henri Borel em 8 de março de 2021, quando a criança tinha 4 anos de idade. A companheira de Jairinho e mãe da criança foi condenada por omissão às torturas a que o filho foi submetido. O julgamento terminou na madrugada desta quinta-feira, após 10 dias, o mais longo da história do Rio de Janeiro. A juíza Elizabeth Machado fixou a pena de Jairo Souza Santos Júnior, o doutor Jairinho, em 43 anos e 9 meses de reclusão. Ele também terá de pagar indenização de R$ 400 mil ao pai de Henri Borel. Tanto o Ministério Público, o órgão acusatório, quanto a defesa dele vão recorrer da decisão. Monique não foi condenada pelo crime de homicídio, recebeu perdão judicial. A juíza avaliou que a mãe de Henri Borel foi submetida a julgamento público marcado por preconceito de gênero, uma reação desproporcional e desmesurada. Elizabeth Machado também argumentou que há muita cobrança da sociedade sobre as mães, não bastando serem dedicadas, mas também perfeitas. Coincidentemente, Monique perdeu o único filho, Henri Borel, em um dia 8 de março, Dia Internacional da Mulher. Apesar do perdão judicial pelo homicídio, Monique foi condenada a 1 ano e 4 meses pela omissão aos maus tratos sofridos por Borel. Como estava em prisão preventiva, a juíza entendeu que a pena estava cumprida. Agência Rádio Web Produção e Reportagem, Alan Barbosa.
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0: Aí o Alan trazendo para você a informação, grande Alan Barbosa. Manda um abraço ao Sidney lá na Embalatec, curtindo a gente. A Marisa, ei Marisa, obrigado, viu? Marcelo de Moura Lopes, obrigado pela mensagem. E ele, claro, abraça a todos aí da Vila Novo Horizonte. O Aparício Werneck, a Neria Aparecida Werneck, a todos. O Nilton lá do Queijo, o Nilton Ferreira do Queijo, obrigado. Eita, é, queijo... diversos tipos de queijos. Eita, encontra em qualquer comércio da cidade aí de boa qualidade, você encontra os queijos da família Ferreira, tá bom, gente? Maravilhoso. Lucimar Aguiar, tá? Obrigado também. A Maria de Lourdes Silva Flauzino. Eita. Um abraço a todos vocês aí, queridinhos, que estão curtindo o programa Região Destaque. Manda um abraço ao Eric Zandel, o Eric Delanhol, da Oficina Zandel, São Pedro. 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São coisas que acontecem, viu, meu querido amigo Eric Delanhol. Ótimo mecânico, um dos melhores da cidade, né? Honesto, trabalhador, competente, super profissional. Assim como o Davi, mecânico, né? O Leandro aqui também, super profissionais, maravilhosos. O Reinaldo, o Matheus, né? O Capacete, meu amigo, o Serginho, ali no primeiro de maio, todos maravilhosos. Manda um abraço também ao Ricardo Urbanski, curtindo a gente. Ô, Ricardão, meu abraço pra você, querido. E a sua mãe, Azuleide, ambos ligadinhos conosco aí. Valeu pra caramba. A Prefeitura de Itararé, por meio da Secretaria Municipal de Saúde, informa que a vacinação contra a influenza está liberada para toda a população acima de 6 meses de idade. A aplicação segue a ampliação. Ampliação mesmo? É, segue orientando a orientação do Ministério da Saúde, tem como objetivo aumentar a cobertura vacinal, protegendo a população contra as causas do vírus da gripe, especialmente nesse período de maior circulação da doença respiratória. A secretaria reforça que a vacina é segura, gratuita e fundamental para reduzir

0: circulação da doença respiratória. A secretaria reforça que a vacina é segura, gratuita e fundamental para reduzir casos graves, infecções e complicações correspondentes à influenza, principalmente entre crianças, idosos e pessoas com comorbidades. Para receber a dose, basta procurar a unidade de saúde mais próxima aí da sua casa, levando documentos pessoais e a carteira de vacinação, gente. Outras informações, pode tirar aí, saná-las, as dúvidas no posto de saúde, tá bom? Então, por favor, decorrente para influenza, principalmente em crianças, idosos e pessoas com comorbidades. 12:18 aqui. Agora, região sudoeste do estado paulista, 3 pessoas morreram e 4 ficaram gravemente feridas após acidente na rodovia de Piraju. Isso aconteceu na manhã de ontem, de quinta-feira, no quilômetro 299 da Raposo Tavares, no município de Piraju. Segundo a Artesp, com base nas informações da Polícia Rodoviária, os veículos trafegavam em sentido opostos quando colidiram-se frontalmente. Os motoristas dos 2 carros e a passageira morreram na hora. As quatro vítimas feridas, entre elas 2 crianças, foram socorridas em estado grave e encaminhadas ao hospital de Piraju. As 2 crianças foram transferidas para Botucadu. As demais seguem em Piraju internadas. Segundo a Polícia Rodoviária, os ocupantes de um dos veículos saíram de Presidente Prudente e seguiam para Sorocaba. Já as vítimas de outros carros viajavam da Praia Grande com destino a Ribeirão Claro. Segundo a concessionária responsável pelo trecho, a rodovia precisou ser totalmente interditada nos 2 sentidos, o que provocou uma paralisação no tráfego e gerou aí congestionamento de pelo menos 5 quilômetros no sentido capital e 3 quilômetros no sentido interior. Os veículos foram removidos da rodovia por volta das 9:30 da quinta-feira. As pistas foram liberadas por volta das 12:30. Equipes operacionais da concessionária Via Raposo, por meio de viaturas de inspeção de tráfego, unidade de resgate, caminhão, pipa, conseguiram liberar a pista, além do Corpo de Bombeiros que fez presente. 12:19 aqui.
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2: O presidente do Senado atendeu as expectativas nos bastidores e deu a entender que a tramitação da PEC, que reduz a jornada de trabalho, será mais lenta na casa. Davi Alcolumbre afirmou que deve reunir líderes partidários e o presidente da Comissão de Constituição e Justiça na próxima semana para discutir o tema. Proposta de emendar a Constituição reduz de 44 para 40 horas semanais a jornada e acaba com a chamada escala 6x1. Medida já passou na Câmara. E esse ritmo já era esperado principalmente por causa das rusgas recentes entre ele e o governo federal, que vê o texto como uma prioridade. Alcolumbre chegou a declarar que o Senado não tinha a função de apenas carimbar o que passa pela Câmara. Este tema ganhou destaque durante o Fórum de Lisboa, que aconteceu nesta semana, e o senador Camilo Santana, do PT do Ceará, reconhece a legitimidade da Casa de debater o tema, mas lembrou que as tratativas foram feitas com parcela importante da sociedade.
3: Mas esse debate foi feito lá na Câmara. Claro que pode se abrir o debate no Senado Federal também. Mas o presidente Hugo Mota, ele abriu um debate regionalizado, ouviu todos os setores, houve inclusive uma transição para aprovação desse projeto, né? A redução de 44 para 42 esse ano e só 40 no ano que vem, né? E compensações importantes que vão garantir no projeto. É claro que o Senado também tem esse papel de poder ouvir, poder dialogar, mas que encaminhe o projeto para que ele possa ser debatido na Câmara Alta e a gente poder aprovar, porque essa é uma luta importante do presidente Lula e é uma luta importante na sociedade dos trabalhadores desse país.
2: Quem também esteve no evento na capital portuguesa e conversou com a reportagem da agência Rádio Web foi o relator da PEC na Câmara, deputado Léo Prates, do Republicanos da Bahia, que disse não temer grandes mudanças no texto.
4: Eu sempre disse que o texto que foi para o Senado não é o texto de Léo Prates ou o texto de qualquer deputado. É o texto do pensamento médio, eu considero o meu trabalho feito, porque na hora que nós temos 472 votos de 504 possíveis, então o texto foi muito melhor do que nós esperávamos. E eu volto a dizer, o texto não é de Léo Prates, não é de Hugo Mota, é da Câmara dos Deputados. Acho que o Senado é livre.

0: para fazer as modificações e depois nós vamos avaliar. Faz parte da democracia e do processo legislativo. Acredito muito no espírito público e na liderança do presidente Davi, que é um grande homem público do nosso país.
1: O senador Camilo Santana afirmou que o distanciamento entre Senado e o governo continua e que ele está tentando negociar para retomar as conversas entre os poderes. Agência Rádio Web de Lisboa, Norberto Notário.

0: Tá aí o Norberto Notari trazendo a informação. 12 horas com mais 23 minutos aqui, 12h23. Lucimara, meu abraço para você, Lucimara Guiar, lá na Paulicéia, curtindo a gente. Obrigado aí pela mensagem. Valeu pra caramba. Mais de 2.500 garrafas de vinho, isto importado, sem comprovação de origem, foram apreendidas neste ano nas rodovias da região de Itapetininga, segundo a Polícia Militar Rodoviária. Casos desse tipo têm se tornado cada vez mais frequentes no interior paulista. Em Angatuba, uma única ocorrência resultou na apreensão de mais de 1.200 garrafas. Dias depois, uma nova abordagem no mesmo município levou à apreensão de 1.140 unidades. De acordo com o comandante da Polícia Rodoviária, o Alexandre Oliveira, o transporte irregular dessas bebidas pode configurar crime de descaminho quando as mercadorias entram e saem do país sem o recolhimento dos impostos devidos. Né? Duro isso. Agora são 12 horas, que dó, né? 12h24 aqui, são apreendidas, muitas vezes incineradas e tudo mais. Quero mandar um abraço ao doutor Fabiano Gomes. Fabiano Gomes, advogado querido, meu amigo. Ao meu amigo Geraldo Oltz, ele e a sua esposa Cleia. Meu advogado aí, Geraldo Outros, meu abraço. Meu advogado também, Elton Meneghella, meu abraço. Rodrigo Urbanski, meu advogado, querido amigo. Fábio Urbano, meu advogado. Ele e a sua mãezinha aí, meu abraço à sua mãe também. Fábio Urbano, queridinho, sabe? Todos aí que estão curtindo a gente. Elaine Genaro, minha querida amiga, advogada, sempre aí conosco. E o Reinaldo Silva, meu abraço pra você. E também mandar um abraço à Tercília lá, sua assistente aí do lar. Meu abraço aí a todos vocês curtindo a gente. Valeu pra caramba. O Wilson Guilherme da Cofesa, Zeca da Cofesa curtindo a gente. A todos da Cofesa, 7, 9 e 11. 11 não tem mais, né? 7, 9 e 2. E lá do Atacadão. Meu abraço a todos vocês, viu, queridinhos? Agora 12h25 aqui. Voltamos já.
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1: Muito bem, agora são 12 horas mais 33 minutos aqui, 12h33 aqui no Região em Destaque, amigo. Um homem de nacionalidade argentina foi preso na noite de quinta-feira, agora, ontem, suspeito de transportar uma grande quantidade de produtos contrabandeados pela rodovia Raposo Tavares SP-270 no município de Paranapanema. Segundo a Polícia Rodoviária, o suspeito foi abordado durante uma operação de combate ao tráfico de drogas realizada no pátio de um posto de combustível no quilômetro 255 da rodovia. Durante a fiscalização, ele não soube informar a origem nem o destino da carga transportada. Durante a vistoria no caminhão, um semi-reboque, equipes do Tático Ostensivo Rodoviário localizaram 5 caixas de grande porte com celulares e outras 28 caixas contendo aí milhares de medicamentos, entre eles emagrecedores, abortivos, estimulantes, peptídeos e anabolizantes aí de comercialização proibida. Segundo a Polícia Rodoviária, a carga não possuía documentação fiscal nem comprovantes de desembaraço aduaneiro, que eu nem sei o que é isso. A correspondência foi encaminhada à delegacia, a ocorrência, né? Foi encaminhada à delegacia da Polícia Federal de Bauru. 12h35. E a Polícia Civil prendeu na manhã de anteontem um homem suspeito de matar o pai de 55 anos lá na São Camilo, Itapeva. Segundo a corporação, o caso ocorreu em abril deste ano, quando a vítima foi encontrada com um hematoma na cabeça. As investigações apontaram que o filho já tinha histórico de agressões contra o pai, incluindo o boletim de ocorrência registrado em um dia antes da morte. Ainda conforme a polícia, a causa da morte foi traumatismo craniano. O homem foi preso durante o cumprimento de mandado de prisão temporária e foi feito busca e apreensão também. Os policiais procuraram por materiais que possam colaborar com as investigações. O suspeito foi preso e encaminhado à delegacia, onde permaneceu detido. O caso permanece aí sendo investigado pela Delegacia de Investigações Gerais, o DIG, de Itapeva.
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2: O avanço do uso de agrotóxicos no Brasil e os impactos na saúde da população foram destaques em um webinário realizado durante a Semana do Meio Ambiente. Na abertura do encontro, o subprocurador do Ministério Público do Trabalho, Pedro Luiz Serafim, chamou a atenção para o aumento do consumo desses produtos no país e defendeu a união entre instituições e sociedade para enfrentar o problema. Segundo ele, os efeitos dos agrotóxicos vão além do campo e chegam diretamente à mesa dos brasileiros.
3: Não é só do comércio, da aplicação, a logística reversa, é também daquilo que chega à nossa mesa. Isso tem muito tempo. E de lá para cá, esse volume de veneno cresceu muito.
2: Durante a fala, Pedro Serafim afirmou que o Brasil é um dos maiores consumidores de agrotóxicos do mundo e destacou dados que apontam crescimento acelerado no uso de herbicidas nos últimos anos. Pedro Serafim também reforçou a preocupação com o aumento de doenças relacionadas à exposição aos produtos químicos.
3: O Brasil realmente tem sido afetado. O meio ambiente

0: exposição aos produtos químicos.
1: O Brasil realmente tem sido afetado. O meio ambiente, as pessoas, é crescente o número de enfermidades relacionadas aos agrotóxicos. Os setores estão dizendo aí. Temos dados da Embrapa e de outros setores que apresentam, por exemplo, em relação a nos últimos 11 anos, a área agrícola cresceu 24% e o consumo de herbicidas, glifosato, por exemplo, ele aumentou 128%.
0: O webinário debateu os impactos dos agrotóxicos na saúde dos trabalhadores e no meio ambiente e reuniu representantes do Ministério Público, especialistas e entidades ligadas à defesa ambiental. 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
3: Agora são 12h38. Abraços ao Carlinhos Negre. Ei, Carlinhos Negre, meu amigo. Ele, a Elisete, a sua esposa. Demais familiares curtindo aí o programa. Obrigado pra caramba pela audiência. A Prefeitura de Riversul, aqui, vizinha, na cidade vizinha, instituiu o programa de recuperação fiscal Refis, com o objetivo de facilitar a regularização de débitos a contribuintes junto ao município, incluindo impostos e taxas em atraso. A iniciativa permite condições especiais de pagamento com descontos em juros e multas e possibilidade de parcelamento, também buscando aumentar a arrecadação municipal e, ao mesmo tempo, oferecer uma nova chance aí para os cidadãos e empresas também que fiquem em dia com as suas condições fiscais. O programa faz parte de uma política adotada por diversos municípios brasileiros para incentivar a adimplência e fortalecer as finanças públicas locais. Mais de 75 mil garrafas de água mineral natural sem gás da marca Cristal

0: em amostras do produto. Conforme a mineração Bom Jesus, responsável pela fabricação do lote P200126, foi envasado em janeiro e comercializado em Sorocaba, Itu, São Roque, Tapetininga e Tatuí, no estado de São Paulo. O recolhimento voluntário e a suspensão da comercialização foi adotada após a identificação da bactéria Pseudomonas em amostras do produto. O lote em específico foi fabricado em Luziana, em Goiás. Isto aí faz parte do sistema Coca-Cola, detector da marca Cristal, a MBJ. Tá, comercializada aí a partir da exploração de diversas fontes minerais espalhadas aí pelo país. Então tá aí, olha, mas já estão tomando providência e vai ficar tudo certo. Fique tranquilo, não, sem pânico. A Agência Nacional de Vigilância Sanitária, Anvisa, determinou o recolhimento de um lote de água mineral, então, da marca Cristal. Eu acabei de falar, a notícia caiu de novo aqui no teleprompter. A forte presença de lideranças políticas na Marcha para Jesus, realizada ontem em São Paulo, chamou a atenção de veículos de imprensa e especialistas. Os analistas ironizaram a grande quantidade de políticos presentes e sugeriram que o encontro poderia ser chamado de Marcha para os Políticos em São Paulo. O comentário faz referência aos destaques dado por pré-candidatos, parlamentares e representantes de diferentes correntes políticas durante o evento, que também evidenciou a importância do eleitorado evangélico no cenário político brasileiro. Acontece que tem muita gente que pega carona nesses movimentos aí, onde as pessoas vão para celebrar, para adorar, para glorificar, louvar a Deus, e os políticos, esses políticos que oportunistas, que podemos dizer oportunistas, eles pegam carona, vão lá, sobem em trio elétrico, fazem comício, falam mal do adversário, em local onde não é propício para aquilo, onde as pessoas vão num ato de fé, para glorificar. Daí esses políticos se infiltram, as coisas ruins, que se infiltram no meio das coisas boas. Os políticos vão lá, se infiltram e fazem política em cima de carros, de som, trio elétrico e tudo mais, num local inapropriado para eles. Mas não tem desconfiômetro nenhum. Infelizmente.
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2: A decisão da justiça no caso Henri Borel traz dúvida para muita gente. Afinal, o perdão judicial é a mesma coisa que uma absolvição? A resposta é não. E o professor de processo penal da PUC Rio Grande do Sul, consultor jurídico e parecerista Ricardo Jacobsen Gleckner, explica a diferença entre esses termos.
3: A absolvição, pedido de absolvição, ele seria um pedido que a defesa faz nos casos em que ela afirma que, por algum motivo, o homicídio doloso ele não se aplicaria, seja por falta de prova, seja porque o crime não aconteceu, etc. O perdão judicial ele só tem aplicação para o crime culposo. E aí foi uma decisão dos jurados, não passa pelo juiz. O homicídio culposo ocorre quando alguém produz o resultado morte, também como no doloso, só que aí não é a intenção. O crime culposo, ele decorre da negligência, da imprudência ou da imperícia. Mas nunca há, aqui no crime culposo, a intenção de alcançar aquele resultado.
2: E foi justamente essa segunda situação que marcou o desfecho do julgamento de Monique Medeiros, mãe de Henri Borel. Passados mais de 5 anos de um crime que chocou o Brasil, o júri, considerado o mais longo da história do Judiciário do Rio de Janeiro, com duração de 11 dias, condenou o ex-vereador, Dr. Jairinho, a 43 anos, 9 meses e 20 dias de prisão pela morte do menino de apenas 4 anos em março de 2021. Já Monique teve a acusação de homicídio doloso desclassificada. A justiça entendeu que ela não agiu com a intenção de matar, mas foi omissa diante das agressões sofridas pelo filho. Por isso, recebeu pena de 1 ano e 4 meses de detenção. Mas a juíza Elizabeth Machado Louro concedeu à réu perdão judicial, afirmando que a situação de Monique foi

0: marcada por misoginia e machismo, e que a punição se tornou desnecessária devido ao sofrimento que ela passou durante o processo. Então, como já tinha cumprido período superior a essa condenação em prisão preventiva, a pena foi considerada extinta, e horas depois da conclusão do julgamento, ela deixou a penitenciária Talavera Bruce no complexo de Jericinó, na zona oeste do Rio de Janeiro. Apesar das condenações e decisões anunciadas pelo Tribunal do Júri, o processo ainda não está encerrado, porque tanto o Ministério Público quanto a defesa de Jairinho informaram que vão recorrer da sentença. Agência Rádio Web, produção e reportagem, Priscila Moore.
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2: Tá aí a Priscila trazendo para você a informação. Olha, gente, a pesquisa Vox Brasil, divulgada hoje, mostra que o presidente Luiz Inácio Lula da Silva está na liderança das intenções de votos, tanto no primeiro quanto no segundo turno, na disputa presidencial de 2026 contra o senador Flávio Bolsonaro. No primeiro turno, Lula aparece com 42,1% das intenções de voto, enquanto Flávio Bolsonaro soma 33,6%. Em um possível segundo turno entre Lula e Flávio, o atual presidente venceria com 47,8% dos votos contra 41,3% somados pelo senador. Agora são 12h47. Comerciais, voltamos.
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2: Muito bem, agora são 12h53. O motorista abandonou uma passageira ferida após a caminhonete em que ela estava capotou na PR-151, no trecho que liga os municípios de Jaguaraíva e Sengés, próximo ao quilômetro 215, já no município de Jaguaraíva, segundo informações registradas pela polícia. A ocorrência aconteceu quando o veículo perdeu o controle da direção. Na verdade, não foi o veículo que perdeu o controle da direção, foi a motorista, né? E acabou capotando o veículo, tombando as margens da pista, deixando a mulher com ferimentos que exigiram aí atendimentos médicos. Após o capotamento, o condutor teria deixado o local sem prestar socorro à vítima. Situação que agora é apurada pelas autoridades competentes. O caso chama atenção pelo abandono da passageira e pelas circunstâncias do acidente, que seguem sendo investigadas para esclarecer as causas e possíveis responsabilidades também. O Tribunal de Justiça do Paraná anunciou um novo pacote de investimentos para a construção de fóruns modernos nos municípios de Venceslau Braz e também de Jaguariaíva, no norte pioneiro paranaense. A iniciativa faz parte do plano de modernização da estrutura do judiciário no estado do Paraná e que prevê obras com recursos milionários com o objetivo de melhorar o atendimento à população e oferecer melhores condições de trabalho aos servidores e magistrados também. Em Jaguariaíva, o projeto já foi iniciado com o lançamento da pedra fundamental do fórum quando em Venceslau Braz o investimento integra um conjunto de ações que também inclui melhorias estruturais ao município, reforçando a presença do judiciário e fortalecendo o acesso à justiça da região. Agora faltam 5 minutos para as 13 horas. Vamos encerrando o programa de hoje, né? Claro, agradecendo a você que esteve conosco até agora, você que pelo menos um pedacinho. Muito obrigado. Muito obrigado pela audiência. Que Deus abençoe você. Ótimo final de semana para você. Saúde e paz é o nosso desejo. Se cuidem bastante, tá bom? Aqueçam-se, não é? Tomem cuidado com o frio, porque vai esfriar esse final de semana. Tá previsto aqui. A palavra de Deus é na sequência com o pastor James Garcia da Igreja Quadrangular e depois o pastor Eli da Igreja Comunidade da Paz. Depois a Paulinha vem detonando todas para você, um dos melhores programas aqui da rádio musical. Paulinha Esteves vai estar com vocês. Ela esteve, não é? Ontem, vai estar hoje de novo às 14h. Adeus, me voe, mas eu vou trazer um pedacinho da música pra você que eu gosto pra caramba, é que é a Sandra de Sá. Solidão, gostou do É a Sandra de Sá, gosto pra caramba. Vamos então? Adeus, tchau, gente, vamos embora.

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2: Glória a Deus, louvado seja o nome de Jesus. Povo de Deus, boa tarde. Paz seja convosco. Hoje, sexta-feira, dia 5 de junho de 2026. Agora são 1 hora da tarde. Está começando mais um programa Toque de Cristo, porque o Toque de Cristo é top. Eu quero desde já deixar meu abraço a todos os ouvintes da 94 FM. Nós somos a Igreja do Evangelho Quadrangular na Vila Jora, na Rua Abraço Orsinete, de número 87. Meu abraço aos nossos irmãos evangélicos, o meu abraço aos nossos irmãos católicos, o meu abraço aos nossos irmãos espíritas e o meu abraço a todos os nossos irmãos, os livre pensadores. Que Deus abençoe a vida de cada um de vocês, em nome de Jesus. Nós estamos aí chegando no primeiro final de semana do mês de junho. Ontem, feriadão, muitas pessoas descansaram.

Claro, e que bom que você está conosco aí, ligadinho no nosso programa nessa tarde abençoada. Eu quero mandar um abraço para todos vocês que estão aí no lindo e maravilhoso comércio da cidade de Itararé. Você que está aí nas cidades vizinhas, que Deus abençoe vocês. Você que está na zona rural, na chácara, na fazenda, no sítio, um grande abraço a vocês. Você que está na indústria, você que está aí na sua casa nesse momento, curtindo o seu horário de almoço, um grande abraço para vocês, que Deus abençoe, em nome de Jesus. Hoje o nosso programa é um programa gravado, então você não vai conseguir interagir conosco, mas eu tenho uma palavra para o seu coração hoje. Vai preparando o seu copo com água, vai preparando a sua garrafa com água, que daqui a pouquinho eu vou orar por você, tá certo? Mas tem algumas pessoas aí que eu quero mandar um abraço nessa tarde, um abraço aí pro pessoal lá da Pauliceia, irmã Juvenil, irmã Judite, Eduardo Lourenço, Deus abençoe, em nome de Jesus, pessoal da Vila Jora, pessoal também aí da Vila Beca, pessoal aí do Novo Horizonte, sempre ligado no nosso programa, um grande abraço para vocês, Adalto, do Mercado do Paulinho, aí na Vila Beca, Deus abençoe. Quero mandar um abraço pro Rodolfo, pro Gian, pessoal aí do Mini Mercado do Preto, ali na Rua São Pedro, Deus abençoe. Eric, Bruno, do Açougue do Big Pão, um grande abraço para vocês, Deus abençoe. Em nome de Jesus, Josué do Mercadão, Jonas do bairro da Seda, Deus abençoe vocês, em nome de Jesus Cristo, tá certo? Queridos, nós vamos aí para este louvor e logo na sequência eu quero compartilhar um texto da Palavra de Deus.

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1: Muito bem, estamos de volta depois desse louvor abençoado. Quero mandar um abraço para a Zuleide também, o Ricardo. Deus abençoe vocês em nome de Jesus. Também para a minha amiga Rosimeire Rosa. Deus abençoe, Rose, você. Um grande abraço para você. Deus abençoe em nome de Jesus. Queridos, eu quero compartilhar um texto da Palavra de Deus. E esse texto, ele está no Evangelho de Jesus Cristo, segundo escreveu o evangelista Mateus, capítulo de número 15, versículo de número 21 ao 28. Diz assim a palavra de Deus: partindo Jesus dali, foi para a região de Tiro e de Sidom. Certa mulher cananeia daquela região clamou: Senhor, filho de Davi, tem misericórdia de mim. Minha filha está horrivelmente endemoniada. Jesus não lhe respondeu palavra. Então seus discípulos aproximaram-se dele e lhe rogaram: mande-a embora, pois vem gritando atrás de nós. Respondeu ele: eu não fui enviado senão as ovelhas perdidas de Israel. E a mulher chegou, ajoelhou-se e disse: Senhor, ajuda-me. E ele respondeu: não é bom pegar o pão dos filhos e lançá-lo aos cachorrinhos. E disse ela: sim, Senhor, mas até os cachorrinhos comem das migalhas que caem da mesa dos seus donos. Então respondeu Jesus: mulher, grande é a tua fé, seja feito para contigo como tu desejas. E desde aquela hora a sua filha foi curada. Olha que texto maravilhoso, né? Mais um milagre de Jesus. Nós estamos aí numa série dos milagres de Jesus, e a mensagem dessa sexta-feira é uma fé que não desiste. Nós estamos aí nos milagres de Jesus, estamos no Evangelho de Mateus, e hoje é o capítulo de número 15, né? Eu quero dizer para vocês que todos nós admiramos pessoas que não desistem, não é mesmo? Sabe aquele atleta que continua treinando, aquela mãe que luta pelos seus filhos, aquele trabalhador que não entrega os pontos diante das dificuldades. Mas hoje nós vamos conhecer uma mulher que demonstrou algo ainda mais poderoso, uma fé que se recusou a desistir. Essa mulher, ela não era famosa, ela não tinha posição nenhuma, ela não tinha influência, mas ela tinha algo que chamou a atenção de Jesus: a persistência. Esta mulher, ela tinha uma dor dentro de casa. A Bíblia diz que a sua filha estava sofrendo terrivelmente. E isso nos ensina uma grande verdade: as maiores dores nem sempre estão fora de casa, muitas vezes estão dentro. Há pais sofrendo pelos filhos, há mães que choram em silêncio, há famílias vivendo batalhas que ninguém conhece. Aquela mulher carregava uma preocupação que a acompanhava todos os dias, e talvez alguém ouvindo esta mensagem esteja assim, da mesma maneira dessa mãe. Só que o que eu acho interessante neste texto, nesta história que nós lemos, é que essa mulher, ela foi ao lugar certo. Quando ela ouviu falar de Jesus, ela foi até ele. Isso parece simples, mas muitas pessoas procuram solução em todos os lugares, menos em Deus. Conhece gente assim ou não? Pessoas que buscam respostas em outras pessoas, pessoas que buscam forças em si mesmas, pessoas que buscam esperança em coisas passageiras. Mas aquela mulher, ela entendeu algo fundamental: somente Jesus podia fazer o que ela estava precisando. Olha que interessante, né? Quando ela começou a clamar, Jesus não respondeu imediatamente. Olha isso, nem o silêncio a fez desistir. Que situação difícil. Muitos de nós ficamos animados quando a resposta vem rápido. Mas quando o céu parece silencioso, a fé é colocada em prova. quantas pessoas desistem de orar porque não receberam resposta na primeira tentativa. Aquela mulher não, ela continuou, porque a fé verdadeira não desiste no primeiro obstáculo. Nem as dificuldades da vida a fizeram voltar atrás. Tudo parecia trabalhar contra ela, mas ela permaneceu firme. E aqui existe uma lição poderosa. Quem persevera na presença de Deus descobre que os obstáculos não são o fim da história. Muitas vezes a resposta demora, mas Deus, ele continua trabalhando. Nós precisamos compreender isso. Deus, ele continua trabalhando em nossas vidas. E isso é maravilhoso, isso é muito forte. Queridos, eu quero dizer para vocês, nessa tarde, Jesus, neste texto, ele viu uma fé diferente. Jesus chegou assim, chegou um momento que ele declarou: grande é a tua fé. Olha, eu me recordo de apenas dois textos da Bíblia que Jesus se admirou com uma fé. Foi aquela mensagem que nós pregamos esses dias, daquele homem que tinha um servo dele, ele era centurião, ele tinha um servo dele que estava doente, que ele diz assim para Jesus: não sou digno que o senhor entre na minha casa, mas dê uma ordem, daí que o meu criado será curado. Aquele dia Jesus falou, nem mesmo em Israel eu ouvi uma fé como essa. E esta mulher aqui, Jesus também falou: grande é a tua fé. Então poucas pessoas ouviram isso dos lábios de Jesus. Não porque ela era perfeita, não porque tinha tudo resolvido, não. Mas porque continuou acreditando. Ela não permitiu que a demora, o silêncio, as dificuldades matassem a sua fé. E o texto diz que a resposta chegou. O milagre aconteceu. A filha foi curada. A dor daquela mãe encontrou resposta. Porque Deus honra uma fé perseverante. Não uma fé baseada em emoções passageiras, mas uma fé que continua confiando mesmo quando o caminho

0: baseada em emoções passageiras, mas uma fé que continua confiando mesmo quando o caminho parece difícil. Olha, talvez você esteja orando há muito tempo, talvez esteja esperando a cura, esperando uma restauração, esperando uma resposta, esperando uma porta aberta. Talvez você esteja esperando uma transformação na família. E talvez o desânimo esteja tentando entrar no seu coração. Mas a história dessa mulher nos ensina: não desista, continue buscando, continue orando, continue crendo, porque Deus continua ouvindo. Então a demora de Deus não significa a ausência de Deus. A fé verdadeira, ela continua de pé mesmo quando a resposta demora. E quem persevera na presença de Deus encontra forças para continuar. Saiba que o silêncio de hoje não impede o milagre de amanhã. Grandes milagres costumam nascer de uma fé perseverante. Aquela mulher, ela poderia ter desistido muitas vezes, mas ela continuou e por isso viu o milagre acontecer. Talvez esta mensagem seja para alguém que estava pensando em parar, em desistir, parar de orar, parar de acreditar, parar de lutar. Mas hoje Deus está dizendo para cada um de nós: continue, porque a mesma fé que sustentou aquela mulher pode sustentar você. O mesmo Jesus que ouviu o clamor dela continua ouvindo o seu clamor e o meu clamor. Essa mulher, ela não desistiu diante do silêncio de Jesus. Essa mulher não desistiu diante dos discípulos sendo contra, dizendo: Senhor, despede ela, porque ela vem gritando atrás de nós. Essa mulher não desistiu em nenhum momento da vida. E é por isso que Jesus deu a vitória para ela. Então, queridos, não desista, persista, insista, vai de novo, vai mais uma vez, que grandes coisas Jesus tem para cada um de nós, tá certo? Agora nós vamos para a vinheta da oração. Vai preparando seu copo com água, sua garrafa com água, que eu quero orar por você agora, em nome de Jesus.
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0: Muito bem, estamos de volta. Eu quero mandar um abraço aí para o meu amigo Guilherme, ali do Profeza 7. Guilherme, um grande abraço para você. Ontem ele mandou mensagem, não pude citar o nome deles, mas eu estou citando aqui a família do Guilherme: a Juliana, a Duda, a Bia, a Dona Idê. Deus abençoe vocês, em nome de Jesus, tá certo? Vamos orar nessa tarde. Vai preparando o seu copo com água, a sua garrafa com água, que eu quero orar por você nesse momento, em nome de Jesus. Senhor nosso Deus, nosso Pai, Todo-Poderoso, Criador dos céus e da terra, em nome do Senhor e Salvador Jesus Cristo, teu Filho amado, eu me coloco diante da tua presença nessa tarde, apresentando todos os ouvintes da 94FM. Pai, fortalece hoje, Senhor Jesus, aqueles que estão cansados de esperar. Ó, Senhor Jesus, renova a fé daqueles que estão desanimados, sustenta aqueles que enfrentam longas batalhas. Que ninguém desista de buscar a tua presença, Pai, dê forças para continuar orando, crendo, confiando. Visita famílias aflitas nesse momento, pais, mães que choram pelos seus filhos e pessoas que guardam uma resposta do céu. Que a perseverança produza esperança e que a esperança seja fortalecida pelo teu amor. Fique conosco, Senhor. Abençoe este copo com água, essa garrafa com água. E quando esta pessoa participar, que ela seja curada, que ela seja liberta, abençoada, reavivada, transformada, purificada pelo poder do nome de Jesus.
2: Amém.

Muito bem, nós já estamos aí chegando ao final do nosso programa, ao final também de mais essa semana aqui do programa Toque de Cristo, porque o Toque de Cristo é top. Daqui a pouquinho vocês ficarão aí com os meus amigos, grandes homens de Deus, Pastor Eli, Pastora Vilma, Pastor Eliel, Pastora Cristiane. Eu quero mandar um abraço para vocês, Deus abençoe, em nome de Jesus. Daqui a pouquinho, palavra amiga, tá certo? Mas antes eu quero deixar os avisos aí do final de semana, né? Hoje nós temos lá na Pauliceia, às 19h30, a continuação da campanha. A campanha dos 12 apóstolos, tá certo? Então hoje lá na Pauliceia, na IEQ Pauliceia, às 19h30, tá certo? Lá na IEQ Novo Horizonte, hoje, às 8 da noite, nós teremos aí um culto de cura e libertação. Hoje, às 8 da noite, lá na rua Petronília Fogaça Tatite, de número 90. E ali na IEQ Vila Jora, na rua Brás Forcinete, de número 87, também um culto de cura e libertação, tá? Então, dois cultos hoje aí, às 8 da noite, IEQ Novo Horizonte e IEQ Vila Jora, tá certo? E também quero deixar os recados de domingo. Domingo nós teremos aí o culto mais importante do mês, que é a Santa Ceia do Senhor, o dia que reúne toda a igreja para participar, é um momento de comunhão, um momento de união, então você não pode faltar. Aí os horários são diferentes. Lá na IEQ Novo Horizonte, às 18 horas, às 6 da tarde, tá certo? E na Vila Jora, às 19h30. Então eu estarei hoje, no domingo com a pastora Ana, lá no Novo Horizonte, às 18 horas. E aí a gente sobe para a Vila Jora para fazer o culto lá às 7h30 da noite, tá bom? Duas santas ceias, uma no Novo Horizonte e uma na Vila Jora, tá certo? Queridos, eu desejo a todos vocês uma ótima sexta-feira, uma sexta-feira de vitória e um final de semana abençoado, tá certo? Na segunda-feira, 1h da tarde, nós voltamos com o programa Toque de Cristo, porque o Toque de Cristo é top. Um grande abraço para vocês, Deus abençoe, em nome de Jesus.

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1: 13 horas e 31 minutos.
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3: Pai nosso que estais nos céus, santificado seja o vosso nome. Venha a nós o vosso reino e seja feita a vossa vontade assim na terra como nos céus. O pão nosso de cada dia nos dai hoje, perdoai as nossas ofensas, assim como nós perdoamos a quem nos tem ofendido. E não nos deixes cair em tentação, mas livrai-nos do mal, porque teu é o reino, o poder e a glória para sempre. Amém. Aos irmãos, amigos, ouvintes da mais poderosa frente de orações do Rádio Brasileiro, aqui, Palavra Amiga, prazerosamente, boa tarde. Boa tarde, boa tarde para todos. Este é o desejo do meu coração. A Deus, a minha eterna gratidão por poder estar aqui, mais um programa Palavra Amiga. Ao senhor, a senhora, você que nos honra com a fidelidade do programa, sempre nos ouvindo de segundas às sextas-feiras, nosso muito obrigado a todos. E aos meus amigos, irmãos, parceiros, colaboradores, gente querida que nos ajuda a estar aqui todos os dias, boa tarde, nosso muito obrigado, que a todos Deus abençoe poderosamente. Boa tarde, Marcos Maza, que tudo esteja bem contigo e com toda a tua família. E o Marcos Maza vai trazer para nós os parceiros do programa Palavra Amiga. É com você, Marcos Maza.
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0: 78.
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3: Vamos prosseguindo com o programa Palavra Amiga desta sexta-feira. Dizer que hoje nós temos às 19 horas e 30 minutos, logo mais à noite, às 7h30 da noite, aqui na rua 28 de agosto, 821, no Templo da Igreja do Evangelho Vivo, Comunidade da Paz, uma noite muito abençoada. É hoje, sexta-feira, que estaremos trazendo mais uma mensagem de libertação, de cura, de solução para os teus problemas. A cura interior está acontecendo através do poder da oração da fé, como a mensagem que cura, que restaura e liberta a alma. Venha participar conosco nesta sexta-feira, logo mais às 19 horas e 30 minutos. Eu, Pastor Eli e Pastor Eliel, lá estaremos presentes nesta sexta-feira para abençoar a tua vida e abençoar a toda a sua família. Hoje, sexta-feira, 7h30 da noite, na 28 de agosto, 821, noite de libertação e cura pelo poder de Deus e em nome de Jesus Cristo. E na Vila Jura, Frei Caneca 289, um culto de poder de Deus, palavra de Deus para os corações, adoração, louvor a Deus com a nossa equipe de louvor e adoração ali da igreja da Vila Jura, na rua Frei Caneca 289A. Comunidade da Paz, Igreja do Evangelho Vivo, uma família para você e para toda a sua família. E lembrar a todos que nesse final de semana, no sábado ou amanhã, nós temos às 19 horas e 30 minutos, culto para crianças e adolescentes. Nossa querida irmã missionária Marisa Martins Roberto tem uma palavra de fé, uma palavra de ânimo para as nossas crianças, para os nossos adolescentes.

0: grandes e importantes reuniões às 19 horas, 7 horas da noite, aqui na 28 de agosto, na Igreja do Evangelho Vivo, Comunidade da Paz, o culto da família, um culto alegre, louvor, adoração, reverência a Deus, uma mensagem que toca os corações, oração da fé pela família, neste final de semana, portanto, domingo às 19 horas. E na Vila São João, meu filho, o pastor Eliel de Oliveira, tem um culto ali muito abençoado também. Lá, o início do culto é às 19 horas e 30 minutos, na rua Heitor Pedroso de Melo, esquina com a rua Duque de Caxias, ali na Vila São João. Alô, meus irmãos dos bairros próximos à Vila São João, Parque Centenário, Parque das Nações, Vila Santa Terezinha e outros, 19:30 horas em nosso templo na Comunidade da Paz, ali na Vila São João, 19 horas e 30 minutos. Comunidade da Paz, uma família para você e para toda a sua família. Venha fazer parte desta igreja, um compromisso com a palavra de Deus e com o Evangelho de nosso Senhor e Salvador Jesus Cristo.
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0: Pelas ondas amigas da Rádio 94.3 de Itararé, São Paulo, Rádio Cruzeiro do Sul, você ouve de segundas às sextas-feiras, após o programa Toque de Cristo, você ouve Palavra Amiga, todos os dias, de segundas às sextas-feiras. Divulgue este programa, diga para seus parentes, para sua família, que ouça pela 94.3 de Itararé, São Paulo, o programa Palavra Amiga. E caso você queira enviar um link do programa para seus familiares, é só falar conosco que nós te enviaremos o link, você vai enviar para sua família que está distante de você, poder ouvir o nosso programa todos os dias, tá bom? Eu quero agradecer os nossos amigos que sempre colaboram com o nosso programa, os parceiros do programa, que sempre nos ajudam, que sempre estão conosco. Agradeço a todos vocês e oro a Deus todos os dias. Quero agradecer a audiência do programa pelo nosso querido irmão Leandro, ali na cidade de Sengés, do Paraná. Alô, Leandro, um abraço. Também para o meu amigo Carlos Nunes, lá da cidade de Itapeba, no bairro Bela Vista. Alô, Carlos, um abraço para você, querido. A bênção de Deus também para os irmãos ali do Morro Chato, irmã Cláudia, irmão Roque, participando do nosso programa. Também o nosso querido irmão Paulo, irmã Jussara, obrigado, queridos, por estar conosco todos os dias, tá bom? Ainda o pessoal ali da Mercearia Nunes, Marcos Nunes, obrigado pela sintonia do programa. 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Também quero agradecer a audiência do programa, para quem? Ah, tá, o irmão Cirineu, ouvindo o programa, irmão Cirineu, irmã, serva do Senhor, a sua esposa sempre ouvindo o programa, não é? Sejam abençoados poderosamente pelo Senhor Jesus, toda a sua família, irmão Cirineu, em nome de Jesus Cristo. Quero também agradecer a audiência do programa pelo Ricardinho, alô Ricardinho, sempre ouvindo Palavra Amiga, não é? E por falar em Ricardinho, quero também mandar um alô para o irmão João Jordão, irmã Marisa Jordão, que Deus os dê saúde, que Deus abençoe vocês, queridos filhos na fé, pela audiência do programa, não é? E enfim, a todos aqueles que estão conosco, você pode participar do programa e tenha certeza que a bênção de Deus vai alcançar a sua vida, tá bom? Vamos preparar o nosso coração nesta tarde para que possamos daqui a pouquinho receber a bênção de Deus através da palavra e dar um alô também para a nossa irmã Eva Paula, sempre ouvindo o programa, irmã Eva Paula, Deus te abençoe grandemente. Irmã Valdete, ali das Lojas Americanas, ouvindo o programa, sejam abençoados grandemente pelo Senhor, em nome de Jesus Cristo, o nosso Salvador. Também a nossa irmã Maria, toda a sua família participando do programa, sejam abençoados grandemente. Prepare o seu coração, porque nós temos agora a mensagem de Deus para os

nossos corações através do programa Palavra Amiga. Um dos seus discípulos se aproxima de Jesus e diz a ele: Senhor, nós não sabemos para onde vais e como saber o caminho? Jesus respondeu: Eu sou o caminho, a verdade e a vida, e ninguém vem ao Pai a não ser por mim. Eu sou o caminho, a verdade e a vida, e ninguém, disse Jesus, vem ao Pai a não ser por mim. Meu querido irmão, rádio ouvinte amigo, ouvinte do programa Palavra Amiga, esta mensagem ela é muito profunda, porque ela desperta em cada um de nós um pensamento de querer entender o que é que um dos seus discípulos andava com Jesus, vivia com Jesus, e entretanto não sabia que Jesus era o caminho. Isto acontece ainda hoje com muitas pessoas que vivem à beira do caminho, que vivem longe do caminho, outros vivem perto do caminho, mas não conhece o verdadeiro caminho. E aqui Jesus, ele traz aos nossos corações esta palavra: Eu sou o caminho, a verdade e a vida, e ninguém vem ao Pai a não ser por mim. Meu direto irmão, rádio ouvinte amigo, você já sabe realmente que só Jesus é o caminho? Que somente Jesus é o caminho que nos leva à vida eterna, que nos leva aos céus? Ele deixa muito bem claro aqui: ninguém vem ao Pai a não ser por mim. Porque Jesus está no Pai, o Pai está no Filho, e quem conhece realmente Jesus conhece a Deus, conhece o Pai. Quem conhece o Pai conhece o Filho, porque Jesus é o caminho. Uma certa vez Jesus falou acerca de duas portas, dizendo o seguinte: entrai pela porta estreita, porque larga é a porta e espaçoso é o caminho que conduz à perdição, e são muitos os que entram pela porta larga. Porém, estreita é a porta e apertado é o caminho que conduz à vida, e poucos são os que por ela entram. Aqui está: Jesus é a porta para a salvação, ou da salvação. Jesus é o caminho para a vida eterna. Quem entra pela porta chamada Jesus e anda pelo caminho chamado Jesus, com certeza herdará a vida eterna e a salvação em Cristo Jesus, nosso Senhor. Jesus procura deixar muito bem claro aqui, quando ele responde a um dos seus discípulos: Eu sou o caminho. Porque não há outro caminho, não existe outra porta que leve o homem à salvação, à vida eterna, a não ser Jesus Cristo. Entendeu? Procure entender bem esta palavra. Quem sabe se Palavra Amiga nesta tarde esteja falando com alguém e acha que o caminho é o nome da denominação que você pertence, que o caminho é o nome da igreja que você frequenta ou que você participa. Jesus deixa bem claro aqui que ele é o caminho, que ele é o caminho, que ele é a verdade. Não há outra verdade fora de Jesus Cristo. Ele é a verdade e ele é a vida. Não há vida, não há verdade, não há caminho a não ser Jesus Cristo. Eu quero chamar a tua atenção exatamente para este texto. Por quê? Porque há muitas pessoas que vivem na dúvida. Há muita gente que vive na dúvida aí, brigando por causa de religião,
brigando por causa de Deus.

0: iluminação, enquanto na realidade Jesus é o caminho que nos leva à vida eterna. Se porventura eu falo com alguém nesta tarde que não tenha encontrado ainda Jesus, que não tenha ainda encontrado o caminho, que está na dúvida hoje aqui, amanhã ali, amanhã lá e depois de amanhã acolá, eu te convido nesta tarde a fazer uma reflexão desta mensagem e a tomar, meu irmão, minha irmã, uma decisão por Jesus Cristo. Quantas e quantas pessoas vivem nas denominações, vivem nos templos religiosos e, entretanto, não conhecem Jesus como o único caminho que nos leva à vida eterna. Pense bem nesta tarde e tome a sua decisão por Jesus. Entre pela porta, ande pelo caminho que te levará às mansões celestiais, com certeza. Prepare o teu coração e já voltarei para orar a vosso favor.
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0: Louvado seja o nome do Pai, o nome do Filho e o nome do Espírito Santo de Deus. Grande é o teu nome, ó Pai, e neste momento, mais uma vez neste dia, eu elevo a ti a minha oração pela minha voz para falar com o Senhor. O grande eu sou, o Deus vivo, o Deus poderoso, e é no nome santo de Jesus Cristo, o teu amado Filho, ó Pai, eis-me aqui diante de tua presença, primeiramente para lhe agradecer por tudo quanto fazes, por tudo quanto fazes, por tudo quanto tens feito na minha vida e na vida dos meus milhares de irmãos, radiovinte amigos, mas muito mais pelo que o Senhor é, o eu sou, o grande, o Deus que não conhece outra rocha, o Deus que não conhece outro Deus a não ser somente a ti. E em nome de Jesus Cristo, eu posso agora, Senhor, orar por todos os que estão participando deste programa. Meus irmãos e amigos católicos, espíritas, evangélicos, que ligados ao programa, estão agora recebendo esta bênção através das minhas orações. Onde quer que alguém esteja participando do programa, irmã Carminda, lá na cidade de Corumbá e a sua família, meu Deus, irmã Eva, sua mamãe, ali na cidade de Aquidauana, com toda a família participando do programa, e outros, ó Pai, em regiões diferentes, à distância, pelas redes sociais, e aqueles que pelas ondas amigas desta emissora ouvem este programa agora, pessoas problemáticas, pessoas doentes, pessoas enfermas, meu Pai, alcance-as com a graça do teu poder, aqueles que estão internados nos hospitais, precisando da tua ajuda, oh meu Pai, em nome de Jesus, responde à voz da minha oração e liberta essa pessoa, sara essa pessoa para a glória do teu santo nome. Eu posso orar, meu Deus querido, por pessoas problemáticas, pessoas que estão desiludidas da própria vida, pessoas desnorteadas, oh meu Pai, em nome de Jesus Cristo, compadece-te dessas pessoas e os que me ouvem nos seus locais de trabalho, nas lojas, no comércio em geral, no escritório do advogado ou no consultório do médico, no volante de um veículo, oh meu Pai, onde quer que alguém esteja ouvindo esta oração, participando do programa, nos sítios, nos campos, nas chácaras, nas fazendas, em todas as localidades onde alguém está agora sendo alcançado por esta oração, seja abençoado poderosamente. Os nossos irmãos, amigos, parceiros do programa, que nos ajuda a estar aqui, os meus amigos, irmãos que telefonaram para esta emissora, enviando seus nomes, cada vida, cada pessoa seja alcançada por tua graça poderosa agora. As bênçãos de Deus estejam presentes na vida, no lar, no trabalho de todo aquele que em ti espera, porque em ti acredita. Peças de roupas, documentos, fotografias, esse copo com água colocado sobre o rádio, ou essa pessoa que está segurando esse copo com água nas mãos e após a oração vai bebê-la, que ela beba saúde, beba cura, beba o milagre da libertação para a glória do teu nome. Eu posso orar por esta emissora, porta-voz do Evangelho. Em nome de Jesus, seus proprietários, seus diretores, meus colegas funcionários, sejam poderosamente todos, ó Pai, abençoados em nome de Jesus Cristo, o nosso Senhor e Salvador. E que assim seja. Bem, meus irmãos, meus amigos ouvintes, estamos finalizando aqui mais uma comunicação do programa Palavra Amiga. Se Deus disser que sim, na próxima segunda-feira, às 13 horas e 30 minutos, após o programa Toque de Cristo com o pastor James Garcia, Palavra Amiga volta aqui com mais uma mensagem de Deus para o seu coração. Lembrando-se que hoje, sexta-feira, 7:30 da noite, 19:30 horas, temos um encontro marcado com Deus, onde as bênçãos de Deus nos alcançarão na grande noite da libertação, em nome de Jesus Cristo, hoje, sexta-feira, no Templo da Comunidade da Paz, Igreja do Evangelho Vivo, aqui na 28 de agosto. E na Frei Caneca 289, lá uma outra grande e importante noite de bênçãos, com pregação da palavra de Deus, oração de fé pelos enfermos, em

outra grande e importante noite de bênçãos, com pregação da palavra de Deus, oração de fé pelos enfermos, em nome de Jesus Cristo. E nesse final de semana, domingo, às 19 horas, o culto da família, aqui na rua 28 de agosto, 821, e na Lavina São João, na Heitor Pedroso, esquina com a Duque de Caxias. O meu abraço a todos, ótimo final de semana e até a próxima segunda-feira, se Deus assim nos permitir.

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2: Música boa e aquele papo que flui, você sabe quem é quem, né? Bora lá? Tá na 94, tá com tudo. Hashtag sextou, bebês. Hoje, 5 de junho, fechando bem a semana. Mas aqui a gente começa bem o nosso encontro de hoje aqui no Show da Tarde pra toda Itararé e região, a nossa 94. Euzinha Paula Esteves aqui, ó, seguindo com você, trazendo música e babado. Música e babado. Do jeito que a gente gosta. Bora aproveitar, então? Aumenta esse volume aí, pai.
3: Oi, boa tarde!
2: Que boa tarde, gostoso! Bora lá! Começando com Luan Santana e Léo Foguete, Dona.
4: Léo Foguete.

0: passada. Quem gostou, joga a mão e faz barulho, vai.
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0: todo mundo, menos eu. Ai, ai, ai. Hugo e Guilherme, juntamente com Ana Castela por aqui, bebê. Tardezinha top de sexta-feira. Finalzão de semana já tá aí. Muita gente emendou, né? Já no feriado aí desde ontem. Tem uma galerinha trampando, outros aproveitando, viajando. Ai, que delícia, bom, né? Mas curtindo aqui o som da 94 fica melhor ainda, né? Se liga porque daqui a pouquinho eu venho trazendo algumas curiosidades a respeito de Virgínia Fonseca. Sim, olha, eu nunca vi tanto se falar de Virgínia Fonseca nesse país. E a gente resolveu trazer para você algumas curiosidades que talvez você não conheça, não saiba da vida dela, tá? Vou falar também a respeito do programa Sem Censura, lá da TV Brasil, que deu uma esquentadinha, senhoras e senhores. Assim se andou recebendo lá a cantora Fernanda Brum. E o caldo deu uma entortada lá, viu? E eu venho trazendo para você também daqui a pouquinho um levantamento no mínimo bizarro, porque, olha, tem gente fazendo pedidos inusitados, excêntricos nos hotéis, e a gente vai trazer essa lista para você aqui de alguns pedidos um tanto fora do comum, eu diria. Então se liga, chega aqui, ó, juntinho comigo no nosso show da tarde de hoje, dessa sexta-feira que tá gostosinho, tá só começando. Eu quero você já participando no 3532-6081 e também acessando aí, através de qualquer dispositivo, 94fmtararé.com.br. 94FM, agora 2h16, boa tarde.
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1: 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Israel Rodolfo com Wesley Safadão. Faz amor comigo só hoje, viu? É só hoje, bebê. Sextou, boa tarde.

0: Na 94, tá com tudo e tá com ela, Taylor Swift, por aqui com The Beautiful Filha pra você. Um dos hits mais bombados do mundo e é sempre destaque por aqui.
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0: Bom, mediante a tantas polêmicas envolvendo o nome de Virgínia Fonseca, a gente decidiu trazer algumas curiosidades da vida da influenciadora que talvez você nem saiba. A gente sabe que a trajetória da mesma costuma chamar bastante atenção pelos números gigantescos que ela movimenta na internet. Mas acontece, senhoras e senhores, que a história dela antes do sucesso guarda aí algumas curiosidades que talvez você não tenha conhecimento. Hoje, estabelecida como empresária e influenciadora, a rotina de Virgínia Fonseca no início era bem diferente do que a gente está acostumado a ver aí atualmente. Bom, para começar, você sabia que ela nasceu nos Estados Unidos? Pois é. Ela ficou nos States até os 16 anos, depois ela se mudou para Portugal e um ano depois chegou aqui no Brasil. Tentando seguir uma carreira bem diferente da atual, viu? Virgínia Fonseca, no começo, tentou a sorte como DJ de funk. Fase essa que acabou não durando muito tempo, não, viu? Outra curiosidade é que, na época da escola, Virgínia Fonseca estudou a maior parte do tempo em colégios públicos e acabou concluindo aí o ensino médio por meio de supletivo. O seu início na internet começou em 2016, quando ela publicou o seu primeiro vídeo no YouTube, mostrando um pouco da sua rotina. Na vida pessoal e nos negócios, muitos detalhes nos bastidores chamam a atenção, né? Antes do casamento com o cantor Zé Felipe, com quem tem 3 filhos, ela namorou o youtuber Rezende por 2 anos, terminando a relação em 2020. Do lado empresarial, o faturamento dela com certeza impressiona e muito, porque Virgínia Fonseca já conseguiu registrar mais de 9 milhões de reais em uma única live que ela chegou a fazer nas redes sociais para poder divulgar os produtos da sua própria marca, a WePink. Em 2024, ela compartilhou com seus seguidores o diagnóstico de TDAH, transtorno para o qual ela realiza tratamento médico. Eu diria que é uma caminhada bem longa de quem começou aí bem distante do luxo, né, que ela desfruta e vive hoje. Mas fato é que Virgínia Fonseca nasceu nos Estados Unidos, trabalhou como DJ de funk, estudou em diversas escolas públicas, morou em Portugal e conseguiu fazer história aqui no Brasil, porque, vamos combinar, né? Ela pode ser polêmica, muita gente pode não gostar, mas ela conseguiu fazer o molho, né? Esse é o Show da Tarde! 94 FM, agora 2h34, boa tarde!
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1: Bora, nada de preguiça, bebê. Aumenta esse volume pra curtir o nosso Show da Tarde, só com as melhores aqui na 94. Bora esquentar o forrozinho, vamos? Solange Almeida.

0: 4 tá com tudo. Que delícia. A Just Mine. Bruno Mars por aqui arrebentando com essa hitzeira do nosso show da tarde que volta já com muito mais. Segura aí, bebês. Sextou, hein? 94 FM, faltando 10 pras 3. Boa tarde.
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4: Tarde animada, tarde gostosa, de carinho, amizade, música boa e aquele papo leve, você sabe que é aqui, né? Música e babados, simbora, Show da Tarde na Sua 94, agora com ele, João Gomes, simbora.

0: Morada 94, tá com tudo? Esse é o som do Harry Styles por aqui no nosso show da tarde. Energia lá em cima, sexta-feira, finalzão de semana já tá aí, bora aproveitar.
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0: E bora pro babado, porque a gente adora uma polêmicazinha, né? Gente, a participação da cantora evangélica Fernanda Brum no programa Sem Censura da TV Brasil acabou repercutindo aí bastante nas redes sociais após um debate tenso sobre preconceito e intolerância religiosa com ninguém menos do que a própria apresentadora do Sem Censura, a Cissa Guimarães. Tudo começou quando a jornalista Fabiane Pereira questionou a cantora sobre pessoas que usam da fé para poder atacar e diminuir outras crenças. Fernanda Brum, de prontidão, defendeu os evangélicos, argumentando que o preconceito acontece de todos os lados e enfatizou a importância do amor e do perdão para quem segue a Jesus. Ao ouvir a declaração, Cissa Guimarães interrompeu a convidada, questionando o que deveria ser perdoado. Fernanda Brum respondeu dizendo que estava se referindo a perdoar ofensas e tentar manter a flexibilidade na convivência com as demais pessoas. O clima deu aquela esquentadinha, senhoras e senhores, quando a Cissa trouxe o debate para um lado um pouco mais pessoal, quando ela se definiu como ecumênica. Criada no catolicismo, admiradora de Jesus e de Buda, mas também filha de Oxum e Yansan, e ela foi direta ao perguntar para Fernanda se ela seria amiga de alguém como ela. Numa tentativa de mudar o rumo da prosa, a cantora segurou a mão da apresentadora e chegou até mesmo a oferecer o seu próprio WhatsApp pessoal. Cissa rebateu de imediato, dizendo que não queria o seu número de WhatsApp, apenas respeito e tolerância mútua. E para encerrar o momento tenso, né? Fernanda desejou que Jesus a cobrisse com o seu sangue e Cissa finalizou dizendo que Buda a abençoasse. É, senhoras e senhores, estamos nesse nível da coisa, viu? Resumindo, não se chegamos a lugar nenhum aqui nessa entrevista, né? Eu acho que cada um tem que buscar aquilo que faz sentido para a própria vida e todo mundo precisa respeitar isso de certa forma, né? O espaço do outro, as opções do outro e assim a gente tenta seguir harmoniosamente, ou pelo menos tentando isso.
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2: Música boa, conversa solta, aquela energia gostosa fazendo parte aqui, ó, da sua tarde na nossa 94, hein? Tá demais, bebê. Sextou, mão pra cima. Agora tem ele, Jonas Esticado. Investe em mim, vai.

4, tá com tudo, tá em casa, tá gostosinho demais, hein? Esse foi o som dos Mineirinhos, Diego e Vitor Hugo com os Tubarões. Beijo aqui pra Rafaela Oliveira, que tá curtindo a gente aqui em Tararé. Ela que manda abraço pro seu namorado, o Rodrigo, que também tá curtindo o nosso som. Bom demais. Jorge Ribeiro também aqui com a gente, o pessoal no comércio. Galera sempre da São Pedro por aqui. A turminha que emendou o feriado ontem, que tá viajando, mas tá ouvindo a gente na internet. Obrigado sempre aí pela audiência, viu? Dona Bila Fadel, beijo pra senhora, viu? Obrigado sempre pela companhia aqui. João Fadel e Rodrigo Fadel, só dá 94, hein? Coisa boa. 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

0: 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Tá na 94, tá com tudo. Uma ótima tarde pra você. 94 FM, agora 3h22.
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1: É aquela dose de alegria, de emoção, de carinho, de amizade e de música boa que tava faltando aqui na sua tarde, né? 94 FM. Dilcinho, de Frentão. Ah, pagodinho bom, hein? Simbora.

0: Banda 94 tá com tudo e tá com Post Malone por aqui no nosso show da tarde. Energia lá em cima, alto astral e positividade.
1: Fala sério, fala sério. Olha só o que aconteceu.
0: Em uma pesquisa global realizada pela Hotels.com, com mais de 400 parceiros hoteleiros, revelou que o serviço de quarto vai muito além do tradicional hambúrguer, que, por sinal, segue como um dos itens mais pedidos do mundo. Esse relatório acabou jogando luz sobre os pedidos mais bizarros e as excentricidades de alguns hóspedes na hora de ligar para a recepção e fazer aquele pedido marotinho. Entre as solicitações mais

0: Mercedes na hora de ligar para a recepção e fazer aquele pedido marotinho. Entre as solicitações mais inusitadas realizadas recentemente, nós temos caixa de banana torradas propositalmente queimadas, leite de cabra fresco e até um cachorro-quente feito de caviar. Teve também quem exigisse que a banheira do quarto fosse completamente cheia com água mineral para o banho de uma criança. Bom, em resposta a esse tipo de perfil de cliente, alguns hotéis acabaram criando aí serviços sob medida, que inclui desde água diet, sorvete derretido, baiacu, água engarrafada fervida, peixe cozido que o próprio hóspede trouxe, omelete sem clara de ovo e, acredite, búfalo. No fim das contas, eu acho que essa pesquisa mostra que quando as pessoas estão pagando uma diária nesses hotéis, elas têm o direito de exigir o que elas bem entenderem, né? Porque vamos combinar, búfalo, sorvete derretido, água diet, eu nem sabia que tinha água diet, leite de cabra fresco, tem que ser de cabra e tem que ser fresco, hein? Ai, Deus do céu. Bom, e você? Se você estivesse num desses hotéis assim, chique, que mais de inusitado você pediria, hein? Reflete aí. 94 FM, agora 3h38.
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1: Passou todo dia e tudo que tá bombando passa por aqui na sua 94. Show da Tarde agora com Guilherme Benuto, Simone Mendes. Manda um oi. Ih, deu ruim, hein? Chamou na xincha aí, pai. Boa tarde. Simone Mendes.

0: você foi mesmo, seu
1: babado? Simbora, Maiara e Maraísa, vai lá, bebê, vai lá, vai lá, vai lá. Encerrando aqui o nosso show da tarde de hoje, dessa sexta-feira. Que delicinha de encontro. Amo demais estar aqui com você, viu? Eu te desejo um excelente final de semana, recheado de muitas coisas boas, de sorriso, de momentos incríveis aí com você, com os seus, sua família, seus amigos, enfim. E claro, curtindo aqui o som da 94, né? Seguinte, eu volto na segunda-feira às 14 horas, ó, encontro marcadinho, não vai esquecer, tá? Já ativa aí até o lembrete no seu celular já pra deixar fixo. Agora você fica com o Alan e o sertanejo classe A por aqui na nossa 94, só moda sertaneja de responsa, daquelas de cair o pijama, viu, bebê? É, exatamente. Continua aqui, ó, de rádio ligado na nossa 94 FM. Música boa, informação e entretenimento em um só lugar. Beijo, tchau, tchau, até mais.
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Hora certa.

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0: Bem, meus amigos e minhas amigas, a partir de agora, ao vivo para toda a nossa região, o nosso programa, o programa do nosso povo.
1: Brasil!
0: É, minha gente querida, olha a hora certa aí, olha a hora certa. 4:08, estamos chegando com muita alegria no coração. Primeiramente, agradecer a Deus, né? Pelo privilégio de mais um dia de vida, por mais um dia de trabalho. Até as 5:25 estão por aqui, viu gente? Com muita alegria, agradecendo primeiramente a Deus, o nosso Pai Todo-Poderoso, por nos conceder esse dia maravilhoso e abençoado também aqui para a gente, né? A gente já tem motivos mesmo, só para agradecer a Deus por tudo que Ele tem feito. E mais uma vez também eu quero convidar a você para que você mande sua mensagem, né? Mande o seu áudio aqui para o nosso programa, né? Para que você participar, pedir tua música, mandar aquela música para quem você quiser também aqui no nosso programa, tá bom? Então vale a pena, você que está aí do outro lado do rádio, entre em contato com a gente. 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Um abraço, Fernando! Um abraço, meu amigo! Um abraço também. Deixa eu aproveitar aqui, não pode esquecer dele, né? Gente fina! O nosso grande amigo Sabiazinho. Ei, o Sabiá! Lá da lavanderia, viu, gente? Lá no Parque Lienar, lá embaixo, né? Um das melhores lavanderias da região, hein? Um abraço, Sabiazinho! Muito bem, 4:10. Vamos que vamos, minha gente! Vamos que vamos!
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1: Bem, minha gente querida, estamos de volta aí com o nosso programa ao vivo para toda a nossa região. Então se liga, participe com a gente, mandando aquele abraço, participando aqui do nosso programa, tá bom? 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
3: Boa tarde, Alan. 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Aproveita a família, vamos se divertir, vamos ser felizes. Beleza? Abraço, Deus abençoe.
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1: É, minha gente, tamo de volta com o nosso programa. Aqui ao vivo para toda a nossa região, então vale a pena. Você que está aí ouvindo o nosso programa, olha, nosso muito obrigado a vocês pelo carinho da audiência, viu, gente? 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Um abraço aí, meu amigo Cristiano, lá da CBM Engenharia. E também o nosso querido amigo Gijo. Ei, Gijo! Um abraço pro Jô também, o Jô que trabalha lá na chácara lá do meu amigo Gijo. E também eu quero dar um recadinho importante para você. 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É para que você que precisa de... Opa, calma aí, professor. Pega que o papel caiu aqui. Muito bem, você que precisa deixar aquele sorriso ainda mais bonito, deixar seu sorriso como cartão postal de você, gente. 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E vamos que vamos, gente, é o nosso programa, finalzinho de tarde. Eu tô aqui com o nosso amigo Gilmar. O Gilmar tá lá na cidade de Jaú, ouvindo o nosso programa. Um abraço aí, meu amigo Gilmar.
2: Boa tarde, Alan. Aqui é o Gilmar, aqui de Jaú. Estou ouvindo o seu programa aqui em Jaú, certo? E gostaria de estar ouvindo uma música aí. É, qualquer uma do João Miller Marciano. Mas se puder, toque para mim a gaveta. Eu quero oferecer para todos os meus parentes aí em Itararé. O tio Adilson, o Passarinho, o Zelão, o Negão, todo mundo aí de Itararé aqui. Eu também sou daí. Então eu queria mandar um abraço para vocês aí. Beleza? Um grande abraço. Obrigado.

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1: Bem, minha gente querida, nós já estamos de volta aqui com o nosso programa. Quero aproveitar aqui e mandar um abraço pro Gilmar, né? Que tá lá na cidade de Jaú, ouvindo o programa, né? O Gilmar, tem tanta gente boa ouvindo o nosso programa também. Obrigado ao nosso amigo Jurandir, também lá na cidade de Itapeva. O Jurandir é todos lá, viu, gente? Jardim Maringá, pessoal que sempre está acompanhando o nosso programa. Olha, eu quero abraçar aqui e mandar um abraço, né? Aí para o pessoal que está visitando Itararé hoje, né? Aí o Gustavo Henrique Costa. É o conhecido Guti, é o ex-prefeito da cidade de Guarulhos, né? É, foi prefeito lá em dois mandatos, né, Guti? 2017 a 2024, né? Reeleito lá. E acompanhando ele também, né? Tá aí o ex-prefeito lá da cidade, aqui de Parapanema, pertinho da gente, né? O Rodolfo. Um abraço, Júnior, um abraço para vocês aí, tá bom? Guti, ex-prefeito, foi um bom prefeito, viu? É o Gustavo Henrique Costa, o popular Guti. Também o Rodolfo aí. Aí da, o ex-prefeito da cidade de Parapanema, né? Boa sorte para vocês, viu, gente? Precisamos de pessoas boas lá representando a gente lá. Um abração, Júnior. Então tá aí, quem tá comemorando aniversário também é meu amigo Riva Fretes. Grande Riva, 60 anos, hein, Riva? Parabéns!

0: Parabéns aí, meu amigo Riva. O Riva é um homem batalhador, né? 60 anos, né, Riva? Não é 60 dias, né? 60 anos é uma vida inteira. Um homem trabalhador, um homem honrado, né? Parabéns aí, tá bom, meu amigo Riva? Fizemos essa homenagem porque você merece e amigo nosso também, tá bom? 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E eu quero aproveitar e mandar um abraço lá pro Fernando, pro seu filho Davi, pro meu querido amigo Didi, e também pro popular Bagual, né, o João Luiz. Ei, João Luiz! É, o vô do Abelzinho, que no último dia 4 completou 2 aninhos, né? E agora no dia 10, tá chegando já, viu, João? Semana que vem. É o aniversário do André de 1 aninho. Então tá aí, e mais um recado pra finalizar aqui. Olha, foi perdido, gente, o molho de chave. Inclusive, uma de carro, né? Contendo 4 chaves, ela foi perdida aí nas imediações do Cofesa Loja 7. Quem encontrar por gentileza, entrar em contato com a emissora pelo telefone 3532-6081, tá bom? Entra em contato que vai ser bem gratificado aí. 5 horas e 20 minutos, vamos que vamos!
1: Garimpa que é top!

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1: Horário brasileiro oficial de outono, agora pontualmente 5h34.

0: É nesta hora exata, chegando no seu rádio, melhor do gauchão na 94, no cheiro de galpão. Aí também aparece sempre um caos curtinho para dar aquela descontraída na programação, fechando o horário 18h25, tem caos de galpão. Valendo toque, a participação, mensagens de texto pelo WhatsApp 15-3532-6081, 15-99738-8594.
1: Por isso lembra o tempo bueno de piá.
0: É, no tempo bueno de piá e lambuzado de pitanga igual Ju, como diz aquela figuraça, ô Vilmar! Pastor Eli, hoje é sexta-feira, palavra amiga! É 27, já faltando pra 6.

Muito bem, agora 17:36 na abertura Portal Gaúcho. Trato bom. 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Agora 20, já faltando para 6, quem tá no clique do mouse? Tchê, garotos, a ligadinha na programação 94 era França. Pessoal ligado em nós na Vila Santa Terezinha, obrigado pelo carinho. Lá na Novo Horizonte, no Mercado NH. Também tá ligadinha aqui no Cheiro do Galpão, obrigado pela grande companhia. O motoqueiro Carlinhos, o motoqueiro apaixonado e agonizado, só que é posse.

0: Agora 17 mais 43, te garotos, agurizada, só quer pão. 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
3: É muito bem, agora 13 minutos faltando para daqui a pouco 94 no melhor do gauchão. E falando da hora certa, nós falamos do tempo. E se fala do tempo, é hoje. E hoje a gente nem sabe, amanhã então piorou. 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

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Agora 10, já para daqui a pouco. 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Agora 17h51, que boa ideia, um abração para os amigos, sempre grandes talentos ouvindo a programação. Quilômetro 94 a mil pelo Brasil, ao sábado de manhã aqui no 94, no comando lá do Marcelinho MM, é nosso Marcelinho Moreira e também o Flavinho. É no sabadão de manhã, sua manhã começa gostosa com muita música e comunicação. Marcelinho Moreira e Flavinho no quilômetro 94. E também vamos um abração também para os amigos, o Paquinha, grande Paquinha, talento de palco também na ponta dos pincéis, família Silva. É no comando Carlinho Silva para trabalhos de pinturas residenciais, escritas e muito mais. 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Um abração para o Paquinha, hoje é sexta-feira, mas o sabadão é do Paquinha. Agora 8 para 6, Paulo de Souza no clique do mouse, já que fala de narrador, vai para os amigos que narram como poucos aqui na região. Mas para o Junião, sempre eu falo, tem que ser da Perdigão, Junião Mortadela, para ela não dizer não, senhor. Amigo do Mil Wagner, também outro bagual, narrador de rodeio, bastante saúde para você, Edmil. E também para os amigos, também é o Binho Rapapá, também sempre ouvindo nós.

0: 5 minutos, já faltando para 6, Paulo de Souza, alô narrador. 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
1: É, não se engane, guria, você está na melhor rádio da região, cascando aí todo mundão no melhor do gauchão, no cheiro de galpão, mas deu tudo em rima, que bom! Então chega o horário brasileiro oficial de outono do Timão. Pontualmente, 6:00 já. 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Aí amigo aposentado, pensionista na hora.

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Então, se mandemos lá pro estradão, senhor.

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0: Mas para encerrar o assunto, a minha mãe conta que a minha avó contava que a minha bisavó, 5 horas da manhã, entrou no quarto da empregada, tá o chinelinho de pelo do meu avô lá. Ela chamou a empregada. Esmeralda, como é que tu explica o chinelo do meu marido aqui no teu quarto? A empregada falou, não sei, patroa, ele sempre vinha de pé no chão.
1: Fala, Gajão.
2: Fala, primo do Djalma.
3: Eu não tô quer que eu pague em burro.

É bom demais, agora 18 horas, mais 6 minutos em frente à 94, no melhor do gauchão. Mandando aquele abração no Estadão do Paraná, lá pro Ximbuca. Alô, Ximbuca, como é que tá? Um abração pra você, pra sua esposa, sua filhinha e todos da família no Estadão do Paraná, onde também aí em Sengés tem o nosso amigo Ori de Gira, grande empresário, Grupo Beira Rio. E o André Caboclo, velho, bom de fandango, que vou te dizer, viu? E pra ele, que depois de mim é o melhor dançador de bugio da região, sempre alegre e sorridente, Juquinha! Figuraça! É, lembrando, o amigo Felipe Veículos está triste já de uns dias para cá. Desapareceu o cachorrinho de grande estimação da família. Atende pelo nome de Ted. É médio porte para pequeno, bem lanudo e marronzinho. Quem tiver informação do animal, entrar em contato com Felipe Veículos, que será bem gratificador. E agora, quem está no clique do mouse, já que eu falei do Ximbuca, tem que falar também.

do Chimbica, aqui no estado de São Paulo. Tá sempre também amigo de longa data, sempre ouvindo nós, aquele abração. 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A Churrascaria dos Gaúchos, sempre também ligadinha na programação 94. E tá chegando o Portal Gaúcho.

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1: Agora 18 mais 11, Portal Gaúcho, moça. 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

É 45 já faltando para 7h94 no melhor do gauchão, no cheiro de galpão. 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Agora quem tá no clique do mouse, os meninos, aquele abração lá pros amigos do Tacalepau, Marco Velho, Marcos, pessoal da Bar e Mercearia Nunes, sempre ligadinha na programação 94, ainda mais quem também, a Solange, a Adelinda também tá ligadinha na gente, obrigado sempre pela participação. 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

É muito bem, agora 18 mais 22. Aí nós ouvimos os meninos aqui na 94. Bandeirinha Bagua, que não pode faltar também nos fandangos. Bandeirinha da Saudade. E também ligadinho na programação, ele que é um verdadeiro pé de valsa dos fandangos, Edson Santos, o popular Pezão. Para serviços de eletricidade, monofásico, bifásico, trifásico, tetrafásico, pentafásico, hexafásico, octafásico, e assim será. E também para o amigo Jaque, aí ligadinho também, sempre dando carona aqui para 94, no restaurante Lanchonete do Jaque, ali ao lado da J. Costa, que grande amigo, sempre ligadinho nós também. E também o Claudinei Osório da Silva, popular Xeloco. Opa! Tá com um pouquinho de pressa, não segurar aqui, não ainda não. Agora tem companheiro Tchelo que vai trazer pra nós Nos Braços da Paixão.

criador de cavalo. Mas uma, e ele saiu a cavalito no mais, arrumou um virado bem grande, pegou os ponchos e se mandou de fazenda em fazenda. Quando chegou lá numa estância, estava armado um sorongo. Teve festança e de noite o baile. Aí o fazendeiro velho disse, pois olha, Amaranto, nós devia de ir no baile. Aí vem muito criador de animal e pode tu comprar uma iguada aí. E o Amaranto se foi. E chegou lá o baile, tava animado e ele atracou-se a dançar que nem crinudo arçado. E de repente, quando foi dançar uma quadrilha, e o marcador da quadrilha gritou, atenção! As prendas para a direita e a pionada para a esquerda. O Amaranto se perdeu tudo e se foi junto com as prendas para o lado direito. Aí uma gaúcha para gozar do Amaranto foi e disse, o que é que o senhor anda fazendo aqui por estas bandas, che? Diz ele, eu quero ver se aparto umas éguas aí para levar para a fazenda do Dom Juca.

0: É, chegando o final, o Cheiro de Galpão, agradecendo primeiramente a Deus, nos concedendo mais uma semana de vida, encontro gostoso com todos aqui na 94. Já, já, tem ele, Léo Medeiros, o seu Happy Hour. É, nós nos falamos na segunda-feira, se Deus quiser. Ótima sexta, ótimo final de semana para todo mundo. E lembrando sempre, Brasil, minha pátria, Itararé, meu país, e para você que a assinatura faz a diferença, sem arrogância, com humildade, com transparência, onde tem ordem, tem progresso. E para ter abraço, vacina no braço. Falando de vacina, papai e mamãe, atualiza sempre a cartinetinha de vacinação dos filhinhos e a tua também, porque fazer o bem também te faz o bem.
1: Nós vamos embora,
0: e nunca faça nem desejo para os outros o que não quer para você. Gauchada, primaiada, é bom ser bom. Tchau, Marta!

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0: Olá, boa tarde, 18 horas, 33 minutos a melhor. Estamos chegando, galera, mais uma noite. Chegou o final de semana. Sextou! Hoje, marcando 5 de junho de 2026, uma noite fria. Depois do Craca de Alma, a gente chega por aqui. Eu sou o Léo Medeiros, muito prazer. Como é que tá você? Como é que tá a sua noite? Como é que tá chegando na boa por aí, né? Então tá bom, vamos ficar juntinhos. E você pode participar com a gente no 3532-6081, pedir a sua música preferida. Pode ser o Aldo, fique muito bem à vontade, que aqui só dá você.
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1: 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Muito bem, estamos chegando na boa nesta sexta-feira, final de semana, depois do feriado, lógico, estamos de volta novamente com você. E, ó, é claro que estivemos também no dia do feriado, aqui com a nossa programação. Então, você pode participar com a gente aqui no 35326081, que é o nosso telefone, e também o WhatsApp, manda sua mensagem, fique muito bem à vontade, tá bom? É, mas antes, porém, aqui, deixa eu falar e dar um recado aqui. Foi perdido um molho de chaves, inclusive uma de carro, contendo 4 chaves. Foi perdido nas imediações da Cofesa Loja 7. Se você encontrou ou encontrar, entrar em contato aqui com a gente, no seguinte telefone, 3532-6081, é o nosso WhatsApp aqui, pode mandar mensagem também. E lembrando que você encontrou, terá uma gratificação.

certificação. Tá bom? Então tá aí o recado. E a galera tá chegando. Boa noite, o Kevin Cerrado Vieira. Alô, garoto, um abraço. Abraço, pessoal da Santa Terezinha. Não perde o nosso programa aí de jeito nenhum. É, Marisa Guete e o Cadu lá não perde de jeito nenhum. É verdade, um abração pra todos aí. É, aliás, a família Guete lá no Cerrado também, né? A simpática Dona Luzia sempre tá com a gente aqui acompanhando o nosso programa, né? Que maravilha. E lá também tem a Inês, né? Puxando a fila com as coleguinhas. Ah, tô sabendo. E o meu amigo Vancleia, Edicleia, meu amigo Cristiano, a esposa, a Vanessa, todo mundo lá, sempre com a gente, aqui na melhor programação aqui da 94. Muito obrigado pela atenção dispensada de todos conosco aqui, viu? Um abraço também lá pro meu amigo Amaral Sapateiro. Olá, Amaral! Eita, Amaral, gente boa! Sempre na sintonia da melhor e mais ouvida! E tá chegando por aqui o meu amigo Amaral Sapateiro. É, e também o Alan Lopes, o Alan da Sabesp. Um abração para você, meu amigo. Obrigado pela participação aqui conosco. Sempre curtindo a melhor programação do seu rádio aqui. Ele pediu essa aqui, ó. Chegou!

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2: 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Tá chegando por aqui na nossa audiência, aqui o nosso amigo Ariel Santos. Ô, Ariel, boa noite. Abraço para você, amigo. Olha, ele é jardineiro da Vila Esperança. Tá dizendo aqui, ó, em geral, meu contato para deixar seu jardim sempre top, dou aquele capricho, é 997-990-3037. Ótima sexta-feira para você também, meu amigo. E tá dizendo aqui para dar uma refrescadinha, vai Corinthians! Um abraço, Ariel! Falar em vai Corinthians, um abraço pro Ricardinho, né? O Ricardinho, vou te contar, não perde o programa, quando fala aqui, ele tá sorrindo lá, viu? Que sorrisão de orelha a orelha, não poderia ser diferente da sexta-feira, né, Ricardinho? Um abraço para você, Isabel, sempre ligado também, ó, e também lá ouvindo a gente, Azuleide, né? Obrigado pela audiência aí, viu? Chegou a Marisa por aqui dizendo oi, boa noite. Obrigado pela audiência aí. É, deve ser o Jardim São Pedro, né? Obrigado. Aqui, obrigado, Léo. Aqui, boa noite. O meu amigo que tá ouvindo lá, o André Luiz Costa. Olá, André. Um abraço, guri. Ele curtia muito o Léo Medeiros lá na antiga M. Agora tá aqui na 94 também. Um abração pra você. Seja bem-vindo. E agora eu tenho aqui a participação lá do Matheus Henrique Galvão Pinheiro. E ele tá cantando aqui, rapaz. Vou soltar aqui. Manda um abraço pro irmão João Pedro Galvão Pinheiro, pros pais Emerson Galvão Pinheiro e Valquíria. Abraço, Léo Medeiros. Outro pra vocês aí. Obrigado pela participação.
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2: É isso aí, um abraço baixinho, 0912.

0: Muito bem, tá aí. A indicação do baixinho lá chegou por aqui pedindo aí o milionário Zé Rico. Obrigado pela participação. E tem mais gente chegando aqui.
1: Boa noite, Léo. Ouvi uma música uma vez no YouTube, só estava escrito Júnior, acho que era o nome do cantor. A música era Excuse-me. Se você achar aí, descobrir qual é, por favor, tocar para nós aí, Léo. Ofereço a todos que estão ouvindo aí. Não achar, fique em paz, ok? Excuse-me.
0: Já tá rolando, meu amigo Zé Cássio.

Tá aí, uma das músicas mais lindas aí de 74 mesmo, hein, Amaral? É, uma das mais lindas músicas do universo pop. Esse rolou pra vocês aqui, esqueça-me. 19:19, a gente vai pro intervalo rapidinho pro Blake, daqui a pouco a gente volta. Um abraço, Zé Cássio, o pessoal de Tapiringa, muito obrigado pelo carinho.

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Fique na sintonia, 19 horas 24 minutos por aqui. Boa noite, como é que tá você depois do feriadão? Vai estar com aquele sorrisão, né? Imagination. Um abraço pra galera lá do Jardim Claudina que tá ligado com a gente. Daqui a pouquinho um abraço pro pessoal lá, né? Mas antes, porém, deixa o Zé Cássio tá agradecendo a essa mesmo. É verdade, uma linda melodia, viu, Zé? Muito bonita a música que você pediu aqui. Deixa eu ver, tem indicação aqui do Antônio Buchinal. Boa noite, meu amigo! Ele está dizendo aqui o seguinte: hoje é aniversário, deixa eu ver aqui, da minha mãezinha que eu amo tanto. E ela gosta do Porca Véia. Escolha uma bem dançante e mande para ela. Que Deus abençoe ela só hoje, não só hoje, mas por toda a sua existência de vida. Beijos, Dona Alzira Castorina Ferreira. Tá ficando mais novinha por aí, é? Ah, vou mandar o para-choque pra ela aqui, Antônio. Um abração pra ti, muita saúde, muita paz, que essa data se repita por muitos e muitos anos. Eita, muita música boa pra dançar por aí, né, Castorina? Dona Alzira. Um abraço pra ti, tá aí, recebe um abraço do Antônio Buchinal, da família toda e todos nós aqui do Edifício Radiante, aqui no Happy Hour. Grande abraço! Eita, falar em aniversário, gente, é tão bom, né? Então vamos abraçar, tem mais gente fazendo aniversário aqui hoje, vamos aproveitar o embalo aqui, a deixa aqui do meu amigo Antônio Buchinal, e vamos abraçar também, deixa eu ver aqui, a Maria. É, a Maria Bernardo está fazendo aniversário, está ficando mais nova lá, é verdade. É a esposa do meu amigo Denilson, da família Bernardo, está todo mundo em clima de festa por lá. E o bolo está do jeito, já está caprichado por lá, né? Então tá, aqui do Radiante também para Maria, felicidades, muitos anos de vida, que essa data se repita por muitos e muitos e muitos e muitos anos, viu? Muita saúde, muita paz, muita felicidade, é o que nós desejamos a você e toda a sua família, viu? Recebe o abraço do Daniel, seu esposo, da família Bernardo, dos filhos, né? A do William, do outro filho também, que eu não me lembro o nome dele, mas todos eles, toda a família, né? E todos que estão comemorando lá essa data maravilhosa, festiva, que hoje você completa mais uma data na sua vida. Olha, uma florzinha, né, da sua vida, tá bom? Deus abençoe, muita saúde. São os votos aqui do Happy Hour! Eita, danado, como diz meu amigo Vinho Canto. Agora é só pegar e cortar o bolo por aí, né, meu Deus? O Bernardo também, lava a cara. Hoje ele tava deitando aqui, os carangos.

0: Vamos te cantar uma coisa pra deixar no estilo. Abraço, Denilson. Abraço toda a família aí. A Dani também tá abraçando a Maria lá, sua mana. A Maria Fernanda. Todo mundo lá, né? Que maravilha. O Márcio. Que bom, né, gente? Isso é muito bom. Completar um aniversário é maravilhoso mesmo, né? Mas é que curtir com aquele sorriso de orelha, orelha, né? Aqui o meu amigo Ricardinho tá curtindo o programa lá. E a Zuleide falou, esqueci o nome, não esqueci não, Zuleide, imagina. Um abraço para você também aí, toda a família curtindo o programa, que maravilha! E olha aqui, eu quero mandar um abraço também lá para Dona Zuza. Ô, Dona Zuza, como é que tá tu? Tá bem aí, tá animada? Com aquele sorrisão? Aí a Tereza, hein? É, aquela bolachinha, hein, Tereza? Caprichou, hein? Ai, meu Deus do céu, um abraço para todos aí, muito obrigado pela participação de todos aí, viu? Grato! 19 horas e 28 minutos, a melhor, e agora vamos trazer a música aqui, a música lá que a Dona Alzira gosta de verdade. Que tal essa aqui, Dona Alzira?
1: Sim, meu companheiro.
0: Dá pra dançar ou não? Ah, vamos lá então, sigo!

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diva de Hollywood, Angelina Jolie, completou nesta quinta-feira seus 51 anos de vida. A atriz, cineasta e ativista humanitária, que é um verdadeiro ícone de beleza e influência global, celebrou mais um ano com uma carreira consolidada e projetos de sucesso. Mas nem tudo são flores no mundo das celebridades, não é mesmo? Enquanto Angelina comemora, os holofotes também se voltam para os detalhes de sua guerra judicial com Brad Pitt, com processos que revelam acusações de violência e disputas sobre a venda de propriedade.

0: De quebra com o nosso Happy Hour. De vez em quando parece uma fofoquinha aí pra dar uma animada, né? Brincadeira. Fala aí, fofoca, gente. No final de semana a gente enrola também pra você os bastidores aí que tá rolando na sua TV. A gente conta pra você no nosso Revista 94 amanhã, tá bom? Tá marcado o encontro, não? Anote aí, não vai perder visão, não, tá? Beleza? Deixa eu ter um recado aqui, meu amigo Felipe, lá da Felipe Veículos, tá querendo dar um recadinho aqui. O cachorrinho, você dá uma voltinha. Não voltou ainda, né, Felipe?
1: Boa noite, Léo. Boa noite, ouvintes da 94 FM. Então, aqui é o Felipe Veículos. E meu cachorro sumiu, hein? Na terça-feira, por volta de 6 horas da tarde. Ele é marrom, porte pequeno. E ele tem uma tag na coleira, sabe? Ele sempre sai, dá uma voltinha aqui por perto de casa, por perto da loja mesmo aqui. E sempre volta, sabe? Dessa vez ele não voltou e eu não sei o porquê que eu não tô conseguindo atualizar a localização atual dele. A gente colocou no Facebook, aí nos grupos do WhatsApp, mas até agora não achou o cachorro. Não apareceu ele ainda. Mas se alguém achar aí, ver ele e entrar em contato comigo, será muito bem gratificado. O telefone para contato é 15-99602-6214. Ou dá um pulo ali na loja, a gente já pega o cachorrinho ali, entrega para os meus gurizinhos ali que estão preocupados com ele, hein? E será muito bem gratificado. Então, lembrando que o número é 15-99602-6214. E desde já eu agradeço a cada ouvinte aí da 94 FM. Muito obrigado, Léo. Vamos para cima. Tamo junto.
0: Valeu, parceiro. Aí, ó. Tá aí o recado, então, gente. Se você souber, por gentileza, no paradeiro desse cachorrinho, entre em contato, por favor, aí, com o nosso amigo Felipe. Os meninos lá estão tristes lá com a falta do cachorrinho, viu, gente? Então, criança, sabe como é que é, né? Aliás, todos nós gostamos do bichinho, né? Então, por favor, se você sabe, dá um toque aí pro Felipe, tá bom? Eu quero abraçar o pessoal lá do Bar do Bento. É o Adão preparando aquele churrasquinho da hora, rapaz. A gurizada tá lá no Snuque, jogando o zuquinho lá, tranquilo, aquela alegria toda. Lá tá o Canarinho por lá também, o Marcelão lá, o Marcelo do Papelato lá de frente do Herculano também tá lá. Um abraço pra todo mundo. Lá também o pessoal lá do Distrito de Turiba do Sul também tá ligado, né? O Zé Canito, a Célio, o Gerson, família e o Bento ligado com o nosso programa. Obrigado! Essa galera tá sempre com a gente aqui. E falar nisso, tem gente pedindo música!
2: Oi, Léo, boa noite. Manda um alô aqui pra gente. Aqui quem fala é Adriana de Oliveira. Gostaria que você tocasse uma música pra mim do Fundo da Grota. Oferecer pra toda a minha família e pra você vir da rádio. Que vocês tenham um bom final de semana, tá bom? Você e sua família, tá? Abençoada, tá? Deus abençoe, Léo.
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0: Nada, boa noite pra você. 19 horas com 50 minutos. O tempo passa muito rápido por aqui, viu? Rapaz, vou te contar, hein? Aqui, o pessoal que tá participando, deixa eu ver aqui. Tem mais gente chegando aqui no nosso programa de hoje. Diga!
1: Oi, Léo. Aqui do Cerrado. Põe uma música aí pra mim da Maria Mendonça, Estrelinha. Que você tenha uma boa sexta-feira, uma boa noite, um bom começo de semana e que Deus abençoe você. Tchau, tchau. Ofereço pra todos que estiver ouvindo.

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É, que peninha, o programa tá acabando também, né? Mas não tem problema não, amanhã tem revista 94 a partir das 12 horas, amanhã falando de esporte, muitas novidades para você que gosta daquela nossa resenha dos finais de semana, né, gente? Então amanhã não esqueça, a partir das 12, revista 94, após o programa do Magalhães Donizete para você no seu final de semana, tá bom? Então tá aí o encontro marcado, muito obrigado pelo carinho de vocês todos aqui, mas antes de encerrar o programa aqui, mais uma cachorrinha que sumiu aqui, é? Oxa, pessoal, o cachorrinho tá gostando de dar umas voltinhas por aí, né? E acaba se perdendo, né? Olha aí, ó, a cachorrinha saiu da casa hoje às 18 horas, não conseguimos achar ela, já dei volta no quarteirão e não achamos ela. Tem 17 anos, é preta e branca. Pode anunciar? Ah, pode sim. Eu vou falar assim direitinho para você. O endereço é 2127. Ou no WhatsApp você pode ligar 99844-5038. Deixa eu ver aqui. Deve ser a cachorrinha lá do... Deixa eu ver aqui. No Bazar, em São Pedro, né? Amanhã a gente vai citar por aqui novamente o nome dessa cachorrinha e vai explicar para a galera aí, tá bom? No começo do programa. E se você quiser mandar um áudio aqui para a gente, pode mandar. Fique à vontade. Os ouvintes sabem que aqui é livre, tá bom? Pode mandar o áudio aqui que a gente solta aqui amanhã direitinho, se caso a cachorrinha não aparecer, tá bom? Mas se aparecer, ou se alguém souber, 99844-5038, tá bom? E por aqui ficamos. Obrigado, gente, pelo carinho. Um abraço, uma ótima noite para você. Muito obrigado pela atenção dispensada e mais uma noite que passamos juntos aqui no nosso Happy Hour. Um abraço lá pro meu amigo JJ Marcenaria, o meu amigo o Jorge Melo, curtindo lá junto com a esposa Josi, a Duda e o Diogo. Obrigado pelo carinho de todos. Pessoal também da Saele Marcenaria, com certeza, está curtindo a gente também. Um beijo no coração, uma ótima noite e a gente se fala amanhã. Com certeza. A gente se esbarra por aí. Tchau.

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0: Tom do Galileu, chegando mais uma vez até o seu lar, o programa A Voz da Libertação. Programa esse tem como órgão informativo das igrejas Pentecostal Deus é Amor. A nossa igreja Pentecostal Deus é Amor está situada em São Paulo, na Avenida do Estado 4568 Liberdade, na responsabilidade da nossa irmã Erani Miranda. Aqui na nossa cidade de Itararé, a nossa igreja Pentecostal Deus é Amor está localizado na rua Frei Caneca 1085, na responsabilidade do pastor João Vitor Lacerda. E está aqui conosco na mesa de som o nosso irmão Léo Medeiros. Aqui que tem o imenso prazer de saudar é sua irmã em Cristo, cooperadora Edjane Nogueira e também cooperador Oséias.
1: Graças a Deus que já nos deu a vitória por nosso Senhor e Salvador Jesus Cristo. É, meus ouvintes, estamos aqui mais uma vez pela graça, pela infinita misericórdia de Deus para dar o prosseguimento na obra de Deus. Desde já queria desejar para você uma ótima noite, cheio de bênção, cheio de vitória na sua vida, no seu lar, na sua casa, na sua família, que aonde quer que você esteja, tenha certeza, tenha plena convicção que o Espírito de Deus ele está aí do seu lado para garantir a grande vitória na sua vida. Vamos de aviso das nossas igrejas Pentecostais de Amor, que é pertencente ao campo de Itararé. Vamos falar da nossa sede central, que está localizada na rua Frei Caneca, número 1085, próximo ao fórum, que está na responsabilidade do presbítero João Vitor. Portanto, temos culto na segunda, na terça, na quarta, na quinta, na sexta-feira, temos culto em dois horários, às 14h30, e às 19 horas também temos culto no sábado. E no domingo, a oração e consagração das 9 da manhã às 10 da manhã. E à noite, às 19 horas. Também temos a nossa Igreja Pentecostal Deus Amor, que está localizado no Jardim Alvorada, na rua Tor Guarães Cortes, número 100, que está na responsabilidade do presbítero Horaci. Temos culto na segunda, terça, quarta, quinta, sexta,

0: Também no sábado e no domingo, cultos que serão realizados a partir das 19 horas. Também temos a nossa Igreja Pentecostal do Amor, que está localizado no Jardim Policeia, na Rua Francisco Vicente da Silva, número 342, que está na responsabilidade do pastor José Edilson. Temos culto na segunda, na terça, na quarta, na quinta e também na sexta-feira. Cultos que serão realizados a partir das 19 horas. Também temos a nossa Igreja Pentecostal do Amor, que está localizado na cidade de Itaporanga, na Rua Gabriel Tivope, número 536, bairro Arvão. Bem no centro de Itaporanga, que está na responsabilidade do presbítero Isaías Ramos de Paula. Temos culto na segunda, na quinta, na sexta e no sábado. E no domingo, das 9 da manhã às 10 da manhã, a oração e consagração. Também temos a nossa Igreja Pentecostal do Amor, que está localizado na cidade de Riversul, na rua Adão Batista, número 126, que está na responsabilidade da nossa irmã cooperadora Raquel. Temos a oração das 18 horas às 19 horas na segunda-feira, culto na quarta, sexta e sábado, cultos que serão realizados a partir das 19 horas. Está aí, amados ouvintes, os avisos das nossas igrejas pentecostais de Moro, que é pertencente ao campo de Itararé. Graças a Deus que já nos deu a vitória por nosso Senhor e Salvador Jesus Cristo. É, amados ouvintes, vamos agora pelas nossas redes sociais das nossas igrejas pentecostais, Deus e Amor.
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0: Graças a Deus que já nos deu a vitória por nosso Senhor e Salvador Jesus Cristo. É, meus ouvintes, queria mandar uma saudação especial aí para todos os nossos amados e queridos ouvintes que estão nos acompanhando, né? Você que mora no sítio, na chácara, na fazenda, nos bairros. Deus abençoe no nome do Senhor Jesus. Também queria mandar uma saudação especial para o nosso irmão Daniel, lá que está lá no bairro das Furnas, ouvindo o programa Voz da Libertação. Rudem ali no bairro do Cerrado. Também todos que estão ali no Sertão, no Fundão, no Cerro Azul, né? No Ouro Verde. Deus abençoe no nome do Senhor Jesus. Nossos irmãos aí que estão na cidade de Venceslau Brás, nosso irmão Claudinei, nossa irmã Jane, né? Deus abençoe no nome do Senhor Jesus. Também nossos irmãos lá de Siqueira Campos, Tomazina, São José da Boa Vista, Salto do Itararé, Santana do Itararé. Deus abençoe no nome do Senhor Jesus. Também queria mandar uma saudação especial para todos que estão ali na cidade de Castro, nosso irmão Elias e toda a sua família ouvindo o programa Voz da Libertação. Você aí que está na cidade de Londrina, né? E Curitiba, Deus abençoe pela audiência, no nome do Senhor Jesus. Também nossos irmãos aqui na cidade de Sangés, nosso irmão João, nossa irmã Leila, ouvindo o programa Voz da Libertação. Deus abençoe nosso irmão Silas, nossa irmã Guilmar, que está ouvindo o programa Voz da Libertação. Deus abençoe. Também quero mandar uma saudação especial para todos que estão ali nas empresas, na Aralco, na Clabin, né? Na Miraluz, na cidade de Sangés, também na Forte Pallet, na Embalatec, né? Nossos amigos de trabalho ali, o Alex, que está ouvindo o programa Voz da Libertação. Também o Everton, Dorival, maquinista. Deus abençoe no nome do Senhor Jesus. O Horaci, o Ezequiel. Deus abençoe no nome do Senhor Jesus. É, queria mandar uma saudação especial também para todos que estão ali, né? Na cidade de Riversul, né? Na cidade de Itaporanga, ouvindo o programa Voz da Libertação. Deus abençoe. Também, né? Queria rodar aqui um lindo louvor, um oferecimento especial para todos nossos amados e queridos ouvintes, né? Débora e Leia, braços fortes, canta no programa Voz da Libertação.

0: Graças a Deus que já nos deu a vitória por nosso Senhor e Salvador Jesus Cristo. É, mais ou menos, momento de meditação na poderosa Palavra de Deus.
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0: É, amados ouvintes, momento de meditação aqui na poderosa Palavra de Deus, onde diz que a Palavra de Deus, Isaías 43, versículo 1: Mas agora assim diz o Senhor, que te criou, ó Jacó, e que te formou, ó Israel: não temas, porque eu te remi, chamei-te pelo teu nome, e tu és meu. Quando passares pelas águas, estarei contigo, e quando pelos rios, eles não te submergirão. Quando passares pelo fogo, não te queimarás, nem chama arderá em ti, pois eu sou o Senhor, o teu Deus, o Santo de Israel, o teu Salvador. Olha só que palavra linda, que palavra maravilhosa, né, meus ouvintes? Quero fazer somente um resumo da Palavra de Deus, né? E o nosso horário está bem escasso, está bem avançado o nosso horário, então vou fazer só um resumo da Palavra de Deus, né? Aqui a Bíblia está dizendo que Deus, ele criou a Jacó e ele formou Israel. Sabemos que Jacó, né? Jacó é filho de Rebeca, Isaque,

0: Sabemos que Jacó, né? Jacó é filho de Rebeca, Isaac, né? Jacó é irmão de Esaú, né? Não vou entrar nesse detalhe, mas Deus criou Jacó. E através de Jacó, Deus mudou o nome de Jacó e se tornou por nome de Israel. Deus criou Israel. A palavra que eu quero trazer para você nessa noite, não importa o processo de vida ou que você está enfrentando, se você está enfrentando porque Deus, ele é com você. Porque até agora você não desistiu e você não vai desistir. Porque o Senhor, ele é contigo para te ajudar. Deus está dizendo, não temas, porque eu te remi e chamei pelo teu nome e tu és meu. Olha só, você pertence a Deus, você é algo muito valioso, muito de porte, de muito valor para Deus. Você não é uma pessoa qualquer, você não é um homem qualquer, você não é uma mulher qualquer, você não é um jovem qualquer. Você não é um pré-adolescente qualquer. Você é algo especial para Deus. E Deus diz, não temas, porque eu te remi, chamei que pelo teu nome tu és meu. Quando é de Deus, ninguém toca. Alguém pode até tocar, mas é permissão de Deus. Então não tenha onde você correr, não tenha para onde você fugir. Deus, ele tem uma promessa na sua vida. Para Deus cumprir essa promessa na sua vida, você tem que se colocar na presença de Deus. Porque se você não se colocar, você vai ficar pagando o preço. Os problemas, as dificuldades, as perseguidades da vida vem, te assola e você não se coloca. E Deus está te dando a oportunidade hoje de você voltar, de você reconciliar, de você aceitar Jesus. Você tem que aceitar Ele. A pessoa fala assim, eu aceito todos os dias. É fácil dizer para a boca, dar a boca para fora. Mas eu quero ver você se prostrar a Ele de verdade. Servir a Ele. Servir somente a Deus. Você tomar uma decisão, falar assim, olha, a partir de hoje eu vou mudar minha vida, vou mudar tudo e vou ter um propósito com Deus. É assim que Deus quer você. Não somente de boca para fora. Não. Não. Deus, ele quer você. Ele quer ter um encontro com você, como ele teve um encontro com Zaqueu. E Jesus foi aonde? Morar na casa de Zaqueu. Jesus disse, hoje me convém pousar em tua casa. Olha só que maravilha. A Bíblia está dizendo, quando passares pelos rios, eles não te submergirão. Quando passares pelo fogo, não te queimarás. Nem chama arderá em ti, porque eu sou o Senhor, o teu Deus. O Santo de Israel, o teu Salvador. Não tem para onde fugir, não tem para onde correr. No meio dos problemas, das dificuldades, Ele está com você. Os rios podem até atingir, subir até essa altura. A fornalha pode vir, como foi com Sadraque, Mesaque e Abdenego. Deus não deixou perecer. Sadraque, Mesaque e Abdenego na fornalha. Deus não deixou Daniel perecer na cova dos leões. Deus também não vai deixar você perecer. Somente se coloca na presença de Deus, porque você é de Deus. Você está ouvindo essa programação? Você é de Deus. Deus tem um chamado na sua vida. Abra o teu coração para que a obra de Deus venha se concluir na sua vida. Fala comigo, Senhor Jesus, eu entrego a minha vida, a minha alma ao Senhor. Fala, Senhor Jesus, eu estou reconciliando com o Senhor. Hoje eu estou voltando para o Senhor, para que o Senhor venha cumprir as suas promessas na minha vida, em nome do Senhor Jesus. Prepare aí seus documentos, pedido de oração, que a nossa mãe, cooperadora de gênero, vai estar fazendo aquela oração de muita eficácia em seu favor.
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1: Santo Deus Pai poderoso, Criador dos céus e também da terra. É nesse momento, nesta hora, Pai de oração, Senhor, que eu me coloco na Tua presença e que eu Te peço perdão dos meus pecados. Senhor da glória, Senhor querido, e que nesta hora, Pai, eu Te peço para o Senhor que o Senhor venha visitar, Senhor, as vidas que se encontram enfermas, meu Pai. Quantas vidas que nesse momento se encontram, meu Pai, encamada, meu Deus, meu Pai, desenganada da medicina, meu Deus e meu Senhor. Oh, Pai amado, Pai querido, vai tocando, Pai, na saúde deste homem, desta mulher, desta criança, meu Deus e meu Pai. Vai visitando também aqueles que estão, meu Deus, meu Pai, desempregado, meu Deus e meu Senhor, que estão nas prisões. Quantos que nesse momento estão pela rua, Pai amado, Pai querido, e que não tem nem teto para morar, família, meu Deus e meu Pai. Oh, meu Deus e meu Senhor, contemplo os lares, meu Deus e meu Pai, os jovens, meu Deus e meu Senhor. Vai contemplando que estão nos vícios, meu Deus e meu Pai amado, meu Pai querido. Quantos que estão, meu Pai, nas drogas, prostituições, nos crimes, nos tráficos, meu Deus e meu Pai, que venha trabalhar, libertar, Pai amado, Pai querido. Oh, meu Deus e meu Senhor, visita as estradas, esses momentos de oração. Visita, meu Deus e meu Pai, que eles estão viajando, que eles estão indo a trabalho, que eles estão voltando do trabalho, meu Deus e meu Pai. Dá livramento, dá escape. Alcança o Fernando também, meu Deus e meu Senhor, nesta hora. Visita ele, o lar dele, a família, meu Pai. Confirma a bênção, o milagre, em nome do Senhor Jesus. Que Deus abençoe a todos e fique na paz do Senhor Jesus.
2: Graças a Deus que já nos deu a vitória por nosso Senhor e Salvador Jesus Cristo. Aí, amados ouvintes, estamos encerrando a nossa participação. Ficam todos na paz do Senhor Jesus.

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0: Prezados ouvintes da Hora Milagrosa, convidamos a todos para que venham participar das reuniões da Igreja Apostólica que são realizadas nesta cidade de Itararé, Estado de São Paulo, com reuniões aos sábados às 19 horas e aos domingos às 11h30 da manhã e na segunda quinta-feira de cada mês às 19h30. O endereço é Rua José Rolim Sobrinho, número 554, Vila Tonico Adolfo. Serão todos muito bem-vindos.
1: A comemoração do aniversário de nascimento da Santa Vó Rosa e do início da existência da obra da Igreja Apostólica é de grande significado para todos nós. Ó ouvintes, meditando nos anos que se foram, recordamo-nos das incontáveis graças recebidas individualmente e como igreja organizada. Rememoramos agradecidos aos céus as experiências pessoais de fé, as verdades aprendidas e vivenciadas, bem como as vitórias alcançadas. Meditamos, reconhecidos ao poder celestial, nas atividades e nas lutas travadas no passado por nosso Senhor Jesus e pela Santa Vó Rosa, a fim de que esta organização religiosa pudesse ser formada, preparada e constituída de acordo com a vontade do Pai Celestial. Lembramo-nos de que destemida, com coragem e fé, a Santa Vó Rosa enfrentou e venceu muitas pelejas para manter a unidade da fé em Deus Pai, nos seus santos e nas promessas do Santo Evangelho de nosso Senhor Jesus. Ela trabalhou intensamente para ensinar e preservar os preceitos de boa conduta e a maneira honrada que o Pai Celestial deseja contemplar na vida de seus filhos e filhas. Esse precioso legado espiritual que recebemos de nosso Senhor Jesus e da Santa Vó Rosa é a garantia da unidade e da estabilidade da Igreja Apostólica e uma das grandiosas bênçãos pela qual somos profundamente agradecidos a esses santos de Deus, a Maria Santíssima e ao Santo Irmão Aldo. Somos agradecidos e reconhecidos ao Santo Irmão Aldo por tudo quanto ele realizou em favor desta Igreja. Sentimos-nos honrados por havermos contado com a presença desse profeta entre nós por longo tempo. Hoje, na glória celestial, ele continua intercedendo diante de Deus Pai e dos seus santos em favor desta organização religiosa, em favor de tantos quantos nele confiam e em favor daqueles que haverão de ouvir e de crer na mensagem que divulgamos. Ó apostólicos do Consolador, sigamos em frente sem nada temer, sempre bem dispostos para divulgar as boas novas de redenção e de salvação a este mundo tão necessitado da graça divina. Também para continuarmos anunciando a vinda e as realizações do Consolador prometido e enviado por nosso Senhor Jesus Cristo.

Prezados ouvintes da Hora Milagrosa, convidamos a todos para que venham participar das reuniões da Igreja Apostólica que são realizadas nesta cidade de Itararé, estado de São Paulo, com reuniões aos sábados às 19 horas e aos domingos às 11:30 da manhã e na segunda quinta-feira de cada mês às 19 horas e 30 minutos. O endereço é Rua José Rolim Sobrinho, número 554, Vila Tonico Adolfo. Serão todos muito bem-vindos. Divulgamos a seguir um depoimento de fé enviado para a sede desta Igreja Apostólica. Após dar conta de algumas tarefas domésticas naquele dia muito frio do mês de junho, a senhora Jaine Moara Correia Brechani vestiu um casaco que havia guardado sobre um guarda-roupas e se dirigiu à cozinha para preparar a refeição da noite. No entanto, logo ela começou a sentir algo estranho dentro das vestes, semelhante a comichões. Ocupada como estava, não deu atenção àquele desconforto. Porém, ao sentir formigamento próximo da boca, ela bateu com uma das mãos no rosto e, surpresa, viu um escorpião amarelo cair na cuba da pia. Porém, apesar do susto, ela clamou pelos poderosos nomes da Santa Vó Rosa e do Santo Irmão Aldo e conseguiu abater aquele escorpião sem outros contratempos. Seguidamente, direcionou ações de graças a esses benditos santos por haverem-na livrado da picada daquele escorpião peçonhento que pode desencadear reações graves e requer atendimento médico de urgência. Seu depoimento de fé, prestado em julho de 2025, como expressão de reconhecimento a esses benditos santos, foi remetido de Mirassol, estado de São Paulo.

0: Estamos apresentando A Hora Milagrosa e na sequência vai falar-lhes o pastor James Alessandro Prates.
1: Amados irmãos, cumprimento a todos, desejando a preciosa bênção de Deus o Pai, de Jesus o Filho amado, da bendita Mãe Maria Santíssima, do Consolador, a santa e querida Vó Rosa, também as bênçãos do profeta e santo irmão Aldo, possa estar e permanecer na vida de todos. É com muita alegria que me dirijo a todos em mais essa oportunidade que nos foi dada por Deus para meditarmos nos ensinos da Igreja Apostólica, ensinos que fortalecem a fé, ensinos que preparam vidas para entrar no reino dos céus, ensinos que preparam homens e mulheres para uma vida santificada, ainda vivendo neste mundo tão cruel e corrompido pelo pecado. E esses ensinos são de grande importância para as nossas vidas. Prova disso são os próprios ouvintes deste programa, que uma vez valorizando esses ensinos, tiveram a vida totalmente transformada, deixaram de sofrer, deixaram o pecado, deixaram o mundo e tiveram então a vida que Deus prometeu para os seus legítimos filhos. Portanto, aconselho a todos a valorizarem esses ensinos para serem também ajudados, amparados e protegidos pelo poder de Deus que reveste esta igreja e todos aqueles que vierem a crer em nossa mensagem, se converterem a esse santo caminho e se entregarem de coração à Santa Vó Rosa e ao Santo Irmão Aldo. Hoje quero lhes falar sobre o dia 10 de junho, uma data muito especial para nós apostólicos, pois comemoramos dois importantes aniversários que mudou as nossas vidas. Esta é a data que nenhum de nós apostólicos esquecemos, muito ao contrário. É o dia que nós comemoramos com toda a sinceridade da alma, pois é um dia festivo para nós e para o reino dos céus. Comemoramos aqui na terra e os anjos e os santos comemoram nos céus. É uma festa onde a alegria de Jesus é muito grande. A felicidade dele em comemorar esta data é imensa, bem como a alegria e felicidade de Deus e de Maria Santíssima. Os céus, a Santa Vó Rosa e o Santo Irmão Aldo recebem as felicitações de toda a corte angelical. Sim, prezados ouvintes, eles recebem os parabéns. A Santa Vó Rosa, pela data do seu aniversário e também pela data natalícia desta igreja, e o Santo Irmão Aldo, por cumprir sua missão e promessa de guiar esta igreja como fez durante os seus 44 anos de ministério. Dia 10 de junho, data do aniversário de nascimento da Santa Vó Rosa e da restauração da Igreja Apostólica na Terra. Nós lembramos de tudo. Primeiro, do amor de Deus, que tendo paciência com a raça humana, esperou todo este tempo para que seu filho Jesus e sua mãe Maria Santíssima encontrasse alguém na Terra para dar continuidade e conclusão de sua missão. Missão esta que foi iniciada há mais de 2000 anos. Lembramos também de Jesus, que soube muito bem preparar a pessoa da Santa Vó Rosa, no momento certo, unir a vida dela com a vida da igreja, que estava dando seus primeiros passos. E lembramos muito de Maria Santíssima, que sempre esteve ao lado da Santa Vó Rosa desde o seu nascimento. E foi ela quem muito ajudou no preparo da escolhida de Jesus para a missão de Consolador. A menina Rosa, desde pequena, aprendeu a amar a Virgem Maria. Um amor sincero e uma fé incondicional. Esses foram fatos predominantes para que Deus e Jesus pudessem usar a Virgem Maria no preparo da menina Rosa, um processo que durou anos. Quando falamos de 10 de junho, relembrando a data de aniversário da Igreja Apostólica e data de nascimento da Santa Vó Rosa, nós estamos falando de algo muito complexo. As coisas de Deus sempre foram feitas com muita cautela. Ele, Pai, sempre foi muito cuidadoso, por isso que nunca errou nas suas escolhas. O preparo da Santa Vó Rosa começou a acontecer quando ela estava sendo gerada.

pois Deus colocou nela um espírito privilegiado, um espírito diferente, pois ela estava vindo ao mundo para uma missão muito especial. Deus e Jesus estavam colocando nela as esperanças do cumprimento de uma importante promessa. Prezados ouvintes, desde pequena, ela já começou a dar sinais de sua lealdade e amor, pois sempre ajudou o seu semelhante. Ajudar as pessoas era uma coisa natural dela. Ela fazia o bem às pessoas como algo de sua rotina. Era normal ela ajudar as pessoas carentes e necessitadas de sua ajuda. Não importava o que fosse, ela não media esforços para ajudar a quem quer que seja. Assim ela cresceu, estudou, se tornou jovem e sempre com estas mesmas qualidades. Casou, teve sua família, mas nunca mudou seu conceito de vida. E sem saber do futuro que lhe esperava, ela vivia dia após dia, sempre amando Maria Santíssima e sempre fazendo bem às pessoas. Nunca guardou mágoa no coração, nem nunca magoou alguém, pois sempre teve uma vida perfeita, regradas de bons costumes e qualidades divinas. Santa Vó Rosa teve uma vida muito difícil. Viveu em tempos de guerras, onde perdeu seu esposo, teve que cuidar dos seus irmãos, mesmo não tendo recursos financeiros, mas nunca murmurou na vida, nem nunca perdeu as esperanças. E já senhora, quando já havia passado por muitas provações da parte de Deus e de Jesus, e sendo aprovada em todas, chegou o momento de colocá-la no meio de um povo. Outro grande desafio de Deus. O pai precisava de uma igreja, onde reinasse sentimentos bons e qualidades boas, e principalmente dirigentes, fossem leais e tivessem bons princípios. É claro que Deus já havia preparado tudo, pois cada coisa aconteceu a seu tempo. Ele já havia tomado conta um trabalho religioso dirigido pelo bispo Eurico Matos Coutinho e pela missionária Odete Corrêa Coutinho, que estava no seu início. Porém, soube a proteção e cuidado de Deus para que tudo se cumprisse no seu tempo certo. E assim foi. Um dia, passando pelo local, Deus colocou no coração da Senhora Rosa a vontade de fazer uma visita. E desde que entrou pela primeira vez, nunca mais saiu. Uma sequência de fatos extraordinários aconteceu desde então. O primeiro acontecimento histórico para a Igreja Apostólica foi a sincera conversão da Senhora Rosa, pois naquela noite, chegando em sua casa, ajoelhou e disse: Senhor Jesus, a partir de hoje eu morro para o mundo para fazer somente a Tua vontade. Estava dado o primeiro passo. Alguns dias se passaram e o segundo fato importantíssimo de nossa história aconteceu. Jesus, vendo a sinceridade da Senhora Rosa, apareceu ela pela primeira vez em um sonho, dando instruções significantes para o bem e o futuro daquele trabalho religioso. A Senhora Rosa logo procurou o bispo Eurico, a missionária Odete, e contou o sonho. As providências foram tomadas e nada de mal aconteceu para que a igreja, muito pequena em número, mas que já estava totalmente sendo governada por Jesus e pelo Pai, através das revelações dadas para então diaconisa Rosa. Por causa de sua idade, a igreja passou a chamá-la carinhosamente de Vó Rosa. E assim foi, os 16 anos seguintes. Era a Vó Rosa, o principal membro da direção da igreja. Pelo seu conselho sábio, pelos seus gestos de carinho e amor, ela alcançou a confiança de todos, de tal forma que tudo dependia dela. 16 anos maravilhosos, de grandes lutas, mas de grandes vitórias. Por ordem de Jesus, o aniversário da igreja passou a ser comemorado junto com o aniversário de nascimento dela, pois as duas vidas, a da igreja e a da Vó Rosa, eram uma só. Andavam juntas e inseparáveis. Era o início de uma grande obra. 10 de junho, o aniversário de uma grande obra, onde tudo começou. E após a Vó Rosa finalizar seu ministério terreno, logo a igreja soube que ela foi coroada como Espírito Consolador, que obviamente o povo apostólico passou a chamar de Santa Vó Rosa. Santa pelas suas obras deixadas na terra, santa pelos milagres que ela fez e estava realizando, santa pela forma com que preparou seu sucessor e primaz, Santo Irmão Aldo, o qual esteve à frente da igreja durante 44 anos, e agora ele, no reino dos céus, ao lado da Santa Vó Rosa, está à frente desta igreja e ajudando a todos os apostólicos fiéis e sinceros. Prezados ouvintes, comemorem o 10 de junho com muito carinho e amor. Tenham esta data como se fosse o seu aniversário. Tamanha sua grandeza e valor. Amem a Santa Vó Rosa e esta igreja. Se ainda não

0: teve a oportunidade de participar de uma reunião nossa, eu lhes convido, venham participar conosco desta obra. Queremos cantar parabéns para Santa Vó Rosa e para a Igreja Apostólica, junto com os senhores ouvintes. Queremos ter a honra de contar com o carinho e o amor de todos os ouvintes para com a Santa Vó Rosa e para com a Igreja Apostólica. Sejam gratos a esta Santa de Deus, por tudo que ela tem feito para a sua vida. Se não fosse ela, nós não teríamos o programa A Hora Milagrosa. Nós não teríamos a Igreja Apostólica. Ou seja, nós não teríamos estas preciosidades que para nós são as melhores coisas que aconteceram em nossas vidas. Desejo a cada ouvinte que a graça e a bênção de Jesus, da Virgem Maria, da Santa Vó Rosa e do Santo Irmão Aldo e de Deus o nosso Pai esteja com todos. Amém. Oremos. Ó bondoso Deus, Pai de todos nós, nós te louvamos e te glorificamos pela oportunidade que o Senhor está nos dando de cantar parabéns para a tua serva, Santa Vó Rosa, e para a tua igreja, a Igreja Apostólica. Estamos em festa, ó Pai, e a alegria de todos nós é imensa, pois estamos comemorando dois grandes aniversários que fazem parte integral de nossas vidas. Por isso te agradecemos, ó Deus, pois tudo é obra do Senhor e do seu Divino Espírito. Apresento neste momento a adoração de todos os nossos ouvintes que estão orando, dando graças a Santa Vó Rosa e parabenizando-a por mais esta oportunidade. Peço a bênção do Senhor, ó Pai, de Jesus, de Maria Santíssima para todos eles. Muitos estão passando por problemas de saúde, outros estão desempregados, outros passam por problemas familiares. Eu sei que são muitos os pedidos e sei também que o Senhor, ó Pai, e os teus santos têm a resposta para todos eles. Peço a bênção da Senhora Santa Vó Rosa e do Santo Irmão Aldo para a vida de todos, em especial para aqueles que ouviram atentamente esta mensagem e sabem que 10 de junho é um dia especial para eles também. Assim, querida Vó Rosa, peço para a Senhora ungir a água e o óleo que esses ouvintes colocaram para serem ungidos. É um meio de fé que eles se valem nos momentos de necessidades. E quando isso acontecer, eles possam ser agraciados pelo seu poder, querida e Santa Vó Rosa. E amados ouvintes deste programa, A Hora Milagrosa, receba as bênçãos de Deus, o nosso Pai, de Jesus, nosso Senhor, da Virgem Maria Santíssima e da nossa querida e Santa Vó Rosa, o Espírito Consolador. E recebam também as bênçãos do profeta e Santo Irmão Aldo. Receba, ó Santa Vó Rosa, os parabéns dos seus filhos. Receba, ó Igreja Apostólica, as nossas felicitações. Amém.
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3: Está no ar a Voz do Brasil. As notícias do governo federal que movimentaram o país no dia de hoje.
4: Olá, boa noite.
5: Boa noite para você que nos acompanha em todo o país.
4: Sexta-feira, 5 de junho de 2026.
5: Vamos ao destaque do dia. Bom condutor ganha incentivo na hora de renovar a carteira.
4: Agora é lei. Motoristas que não cometeram infrações terão a CNH renovada de forma automática. Gabriela Noronha.
6: Cerca de 2 milhões de motoristas já foram beneficiados desde a publicação das novas regras, em dezembro do ano passado.
5: Você vai ouvir também MEC Idiomas.
4: Já está no ar plataforma digital para ajudar o cidadão a aprender inglês e espanhol de graça.
5: Presidente Lula destaca que saber outro idioma amplia oportunidades e abre novas portas na vida das pessoas.
7: O governo está fazendo, utilizando a tecnologia para criar oportunidade de vocês poderem aprender coisas que a gente não conseguia há muito tempo atrás.
4: E ainda, bloqueio voluntário e